Legião Urbana, de Renato Russo, geração Coca-Cola e Por Enquanto, de Renato, Marcelo Bonfá e Dado Villa-Lobos, será e ainda é cedo. Em 1985, a Legião Urbana iniciou os esboços de seu segundo disco, intitulado 2. Nesse trabalho, a banda começou a definir sua sonoridade e assinatura melódica. O disco apresentou composições que tendiam a uma vontade de religião e piedade, faceta inesperada da banda, levando em consideração suas origens punk. 2 foi o segundo disco mais vendido da banda, com mais de 1 milhão de cópias, e considerado o mais romântico. Os grandes sucessos deste disco são as faixas Tempo Perdido, música que se tornou um clássico da banda Legião, Eduardo e Mônica, Índios e Quase Sem Querer. Do segundo trabalho da Legião, ouçam agora os sucessos Eduardo e Mônica, Tempo Perdido, Índios e Quase Sem Querer.

Legião Urbana, de Renato Russo, Quase Sem Querer, Índios, Tempo Perdido e Eduardo e Mônica. A Unesp FM está apresentando Canta Brasil, hoje com a banda Legião Urbana. Em 1987, a Legião Urbana lançou seu terceiro disco chamado Que País é Este? Último trabalho oficial com a participação do então baixista Renato Rocha. O trabalho confirmou a transição das letras do começo punk da banda, escritas em primeira pessoa, para o pronome você. A negação de tudo também cedeu lugar à afirmação trágica do mundo. O disco trouxe canções que se tornaram alguns dos clássicos da Legião Urbana, como Angra dos Reis e Faroeste Caboclo, que, mesmo com duração de 9 minutos, foi um dos maiores sucessos radiofônicos dos anos 80. Outro destaque foi a faixa título Que País é Este? A canção Que País é Esse foi composta em 1978. Contudo, não foi gravada na época, na esperança de que algo iria realmente mudar no país, tornando-se, por consequência, a música obsoleta. Como isso não aconteceu, a banda resolveu gravar a música, que infelizmente, até hoje, não se mostrou fora de tempo. A pergunta título, Que País é Este?, permanece válida. Deste trabalho, fiquem agora com as canções Que País é Este? E Faroeste Caboclo.

Legião Urbana, de Renato Russo, Faroeste, Caboclo e Que País é Este? Os shows da Legião Urbana eram famosos pela postura considerada messiânica de Renato Russo e por um comportamento totalmente antipop. Com apenas dois trabalhos, a banda já obteve seu espaço reservado no rock nacional. As composições são ponto de destaque nas obras da Legião Urbana. As letras são construídas, em sua maioria, por narrativas com começo, meio e fim, como, por exemplo, na canção Eduardo e Mônica. Muitas vezes, quem canta é um personagem. Em outras, não se determina quem está no comando da narrativa. Nas músicas da Legião Urbana, convivem em cada faixa muitos pontos de vistas musicais. Portanto, o eu de cada canção nem sempre pode ser confundido com o pensamento da banda. As letras de Renato Russo contêm rebeldia e são repletas de contradições com as quais muitas pessoas se identificavam. Ouçam agora, Quando o Sol Bater no Quarto de Sua Janela e Angra dos Reis.

Legião Urbana, de Renato Russo, Renato Rocha e Marcelo Bonfá, Angra dos Reis. De Renato Russo, Dado Villa-Lobos e Marcelo Bonfá, Quando o Sol Bater no Quarto de Sua Janela. A Unesp FM apresentou Canta Brasil, hoje o primeiro programa dedicado à banda Legião Urbana. O Canta Brasil tem produção e apresentação de Fátima Belisário, apoio Cláudia Paixão, trabalhos técnicos Paulo Sérgio de Carvalho. Fontes pesquisadas, encarte Legião Urbana, por enquanto, e sites legiãourbana.com.br e cliquemusic.com.br. Obrigada pela sua audiência e até o próximo programa. Tchau!

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6: 21 horas e 59 minutos.

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1: Obrigado pela companhia, seja bem-vindo e bem-vinda ao programa Jazz in Concert. Eu sou Fábio Fleury e vou ficar com você nas próximas duas horas. O programa de hoje começa com o quinteto do contrabaixista Paul Chambers. O grupo é formado por Donald Byrd, trompete, Clifford Jordan, sax tenor, Tommy Flanagan, piano e Elvin Jones, bateria. Do disco Paul Chambers Quintet, de 1957, ouça a faixa The Hand of Love.

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1: Tempo para relembrar a música de Benny Goodman, numa gravação de 28 de outubro de 1941. Benny Goodman, clarineta, Lou McGarrity, trombone, Mel Powell, piano, Tom Morgan, guitarra, Sid Wise, baixo e Ralph Collier, bateria. O sexteto de Goodman interpreta o clássico If I Had You.

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1: Os clubes noturnos, as boates, foram um elemento vital para os músicos de jazz. Nos bares da noite, os instrumentistas e cantores em início de carreira ganhavam visibilidade, e os que saíam da moda usavam o espaço para recuperar a audiência. A exposição podia resultar em contratos de gravação, atenção da crítica musical e convites para shows em universidades, festivais e turnês internacionais.
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1: Uma das boates mais importantes de Nova York foi o Village Vanguard. O Village Vanguard era de propriedade de Max Gordon. O projeto da boate nasceu em 1932, durante a Lei Seca, mas foi somente em 26 de fevereiro de 1934, às 9 da noite, que a casa noturna foi aberta. O Village Vanguard ficava num porão na 7ª Avenida Sul de Nova York. No início, serviu como local de encontro de poetas e humoristas em início de carreira. Havia também apresentações teatrais e monólogos. Humoristas como Lenny Bruce e Woody Allen passaram por lá. A música também acontecia, mas foi a partir da década de 1950 que o Village Vanguard recebeu nomes em ascensão do jazz, como Miles Davis, Roland Kirk, Harry Belafonte, Dinah Washington, Jimmy Griffith, Charles Mingus, John Coltrane, Sonny Rollins, Bill Evans, entre outros. Um jazzman que frequentou assiduamente o Village Vanguard foi o compositor e saxofonista Sonny Rollins. Segundo o proprietário da boate, Max Gordon, Sonny Rollins tocou no Village durante 10 anos, 4 vezes por ano. Na década de 1950, as gravações ao vivo em casas noturnas estavam esquentando. O Village Vanguard recebeu vários shows que viraram discos. E foi lá que o saxofonista Sonny Rollins fez uma de suas gravações históricas. Na noite de 3 de novembro de 1957, Rollins gravou ao vivo o disco A Night at the Village Vanguard. Nesta época, o saxofonista estava no auge da carreira e, para esta sessão, chamou 2 trios sem piano. Esta passagem do jazz foi baseada no livro Ao Vivo no Village Vanguard, uma obra de memórias do proprietário Max Gordon. Deste registro ao vivo de 1957, ouça Sonny Rollins sax tenor, Wilbur Ware baixo e Elvin Jones bateria. O trio de Rollins faz uma releitura para a composição Old Devil Moon.

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1: O baixista Leroy Vinegar era uma figura familiar na cena do jazz da costa oeste norte-americana no início dos anos 1960. Recebia elogios por suas divertidas, mas musicalmente sofisticadas linhas de baixo, apresentadas com a técnica walking de tocar. Foi um músico de estúdio requisitado. Como líder, lançou o disco de estreia em 1957. Deste primeiro trabalho solo, intitulado Leroy Walks, ouça a faixa On the Sunny Side of the Street. No estúdio, o baixista Leroy Vinegar contou com Victor Feldman, vibrafone, Gerald Wilson, trompete, Ted Edwards, sax tenor, Carl Perkins, baixo e Tony Basley, bateria. On the Sunny Side of the Street.

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1: A seguir, ouça a musicalidade da banda liderada pelo trombonista J.J. Johnson. Ele vem acompanhado de Nat Adderley, corneta, Tommy Flanagan, piano, Wilbur Little, baixo e Albert Riff, na bateria. Do disco The Trombone Master, de 1958, ouça a composição Satin Doll.

0: O Jazz in Concert faz agora uma homenagem ao compositor, pianista, maestro e educador musical Elis Marsalis. Infelizmente, o jazzman Elis Marsalis faleceu vítima da Covid-19 aos 85 anos de idade. Elis Marsalis nasceu em 1934 e permaneceu durante toda a vida em sua cidade natal, New Orleans. Foi um militante político atuando na defesa dos direitos civis dos negros. Dedicou-se à educação musical, cuidando de gerações de músicos, inclusive da própria família. Dos 6 filhos, 4 se tornaram músicos de jazz. Elis Marsalis foi mestre de um grupo de músicos que ficou conhecido como Young Lions. Estes instrumentistas despontaram a partir dos anos 1980. Entre eles, os trompetistas Terence Blanchard e Nicholas Payden, o saxofonista Donald Harrison Jr. e o pianista, cantor e ator Harry Connick Jr.
1: I guess it's been about 15 years. Every time I'm standing up in a group of people, they look at me and say, "So how you and your brother getting along?" And I say, "Do you have a brother? Or do you have sisters?" They say, "Yeah." I say, "How y'all getting along?" And they say, "Oh, yeah."
0: A banda familiar dos Marsalis é formada pelo primogênito Branford Marsalis, sax tenor, 59 anos, Winton Marsalis, trompete, 58, Delphile Marsalis, trombone, 54 anos, e Jason Marsalis, bateria e vibrafone, 42 anos. 2 filhos não seguiram a carreira musical, o poeta Elis Marsalis III e Maboya Kenyatta Marsalis. A esposa Dolores Ferdinand Marsalis morreu em 2017 aos 80 anos de idade. Ao longo de sua carreira, Elis Marsalis gravou 20 álbuns solo. Fique com uma faixa do representativo disco The Marsalis Family, A Jazz Celebration, lançado em 2003. Ouça Swinging at the Heaven, de autoria de Elis Marsalis. Pai e filhos tocam juntos.

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1: Na sequência, fique com um clássico do repertório de Dizzy Gillespie. Gravação de 30 de dezembro de 1947. Liderando uma orquestra de 16 músicos, viaje no tempo e relembre a composição Wouldn't You. A música, escrita por Gillespie em 1942, foi uma homenagem do trompetista ao amigo saxofonista e band leader Hood Herman. Wouldn't You.

Fique agora com um casal que dividiu o palco por mais de 50 anos, o pianista e cantor Roy Crowe e a cantora Jackie Chan. Eles iniciaram a dupla em 1946 e após 3 anos estavam casados. Roy e Jackie gravaram mais de 20 discos e nos anos 1950 apresentaram um programa de televisão. Confira uma gravação de 1946 com The Roy Crowe and the Jackie Chan Sextet. Jackie Chan vocal, Roy Crowe piano e vocal, Marilyn Bribault cello, John Romano guitarra, Kenny O'Brien baixo e Elaine O'Brien bateria. Ouça Ever Loving Blue.

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1: Tempo para relembrar a trajetória do compositor, arranjador e pianista Elmo Hope. Natural de Nova York, nascido em 1923, Hope conviveu com dois grandes pianistas de sua época. Foi companheiro de Bud Powell e Thelonious Monk. Embora tenha recebido certa influência dos amigos pianistas, criou um som altamente individual. Nos anos 1950, como sideman, acompanhou Clifford Brown, John Coltrane e Sonny Rollins. Após fazer uma turnê com Chet Baker, Elmo Hope decidiu se fixar em Los Angeles. Depois de alguns anos, voltou a Nova York, porém não conseguiu estabelecer uma carreira regular. Hope morreu em 1967, aos 43 anos de idade. Os seus melhores registros fonográficos foram realizados em trio. No Jazz in Concert, ouça Elmo Hope, piano, John Orr, baixo e Willie Jones, bateria. Ouça a composição It's a Lovely Day Today, gravação de 1955.

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1: Você tem mais uma hora de jazz pela frente. A segunda parte do programa começa com Wes Montgomery, guitarra, Milt Jackson, vibrafone, Wynton Kelly, piano, Sam Jones, baixo e Philly Joe Jones na bateria. Do CD Bag Smith's Wes, de 1961, fique com a faixa Stablemates.

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Estamos esperando o seu pedido musical. Enquanto ele não chega, fique com Sonny Stitt sax alto, Jimmy Jones piano, Ray Brown baixo e Joe Jones bateria, do disco New York Jazz de 1956, fique com a faixa Between the Devil and the Deep Blue Sea, Sonny Stitt no Jazz in Concert.

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1: O Jazz in Concert em 33 rotações selecionou hoje uma faixa de um disco do baterista Charlie Mann. Fique com Conte Candoli, trompete, Frank Struzier, sax alto, Mont Budwig, baixo, Russ Freeman, piano e a bateria de Charlie Mann. O quinteto liderado por Mann interpreta a composição You Name It, registro de 1966.

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Confira agora uma saxofonista e cantora que nasceu em Los Angeles em 1928. Filha de um baterista, ela cresceu ouvindo jazz. Escolheu o sax alto como instrumento e seguiu o estilo e os compassos de Charlie Parker. Ouça a voz e o sax de Elvira Red, conhecida como Vi Red. Na década de 1960, Vi Red teve uma carreira movimentada. Tocou com Max Roach, Dizzy Gillespie e Count Basie. Nos anos 1970, ela se fixou em Los Angeles. Assumiu a carreira como educadora musical e, eventualmente, se apresentava em clubes locais. A Jazzuma lançou apenas 2 discos como artista principal. Hoje, está com 92 anos de idade. Ouça Vi Red, sax alto e voz, Bill Perkins, sax tenor, Leroy Vinegar, baixo, Jenny Hawkins, órgão, Bernie Castle, guitarra e Leroy Harrison, bateria. A gravação é de 1963. Ouça Salt Papa Blues.

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1: No Jazz in Concert, tempo agora para ouvir o trio do pianista Kenny Barron. Fique com Kenny Barron, piano, Kiyoshi Kitagawa, baixo e Jonathan Brake na bateria. Você ouve uma faixa do CD Book of Intuition, lançado em 2016. Fique com a composição Bud Like.

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1: Este saxofonista tenor tocou nas orquestras de Count Basie, Dizzy Gillespie e ficou popular na Big Band de Duke Ellington. Gostava de interpretar músicas românticas, melódicas e tinha a capacidade de desenvolver linhas de solo longas e claras. Você está ouvindo Paul Gonçalves. Como artista principal, o compositor e saxofonista lançou uma dezena de discos. Um deles foi gravado na Suíça em 1963. Para esta sessão, ele contou com o escocês Pat Smith, piano, e com os ingleses Kenny Napier, baixo, e Ronnie Stephenson, na bateria. Deste registro, ouça a faixa título Bom Jack, Bom Tique, de autoria dele, Paul Gonçalves.

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1: No Jazz in Concert, fique com Patty Martino, guitarra, Ed Green, piano, Ben Tucker, baixo, Tyrone Brown, tamborim e Lenny McBrown, bateria. Do disco East, de 1968, com a liderança do guitarrista Pat Martino, ouça a singular faixa título East.

0: O Jazz in Concert chega ao seu final. Agradeço a sua audiência. Semana que vem, estamos de volta. O programa teve a locução de Silene Barros e pesquisa, seleção musical e apresentação de Fábio Fleury.
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2: O Jazz in Concert vai ficando por aqui. Eu e a Silene Barros agradecemos a sua atenção. A despedida vem com a voz de Diana Krall. Do CD The Girl in the Other Room, de 2004, ouça a faixa I Am Coming True. A pianista e cantora vem acompanhada por Anthony Wilson, guitarra, Christian McBride, baixo e Peter Erskine, bateria. Obrigado pela sintonia e até o próximo programa.

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2: 23 horas e 59 minutos.
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2: 0 hora e 59 minutos.
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4: Olá, seja bem-vindo e bem-vinda ao programa Esse Tal de Rock and Roll. Agora é hora de som e energia. Confira as gerações, os clássicos e as novidades do gênero em uma hora de seleção musical. Eu sou Ricardo Bizarra e apresento hoje por aqui Oasis, New Order, Graveyard, também The Smile, Lynyrd Skynyrd, Echo in the Bunnymen e muito mais. E para começar, fique com a arte musical do grupo The Amble Ducks. Natural de Chicago, formado em 1964, The Amboy Dukes teve como líder o guitarrista e cantor Ted Nugent. Do disco Two Fang and Claw, de 1974, ouça Ted Nugent and The Amboy Dukes com a faixa Hibernation.

Você está ligado no Esse Tal de Rock and Roll, aqui nas ondas da Unesp FM. Confira a seguir o hard rock psicodélico da banda sueca Graveyard. Do quarto álbum, gravado em 2015, o quarteto interpreta a faixa The Apple and Tree.

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E é muito bom contar com a sua companhia. Na sequência, Red Hot Chili Peppers e Californication.

A seguir, o som da banda de Liverpool, Ek The Bunnymen, do disco Lips Like Sugar, de 1987. Relembre a faixa título, Lips Like Sugar. E é interessante relembrar que essa composição, inicialmente, foi considerada pelo autor Ian McCulloch como uma canção razoável e comercial demais. Porém, em pouco tempo, a música fez muito sucesso no Reino Unido e na República da Irlanda, e chegou ao público norte-americano por meio das rádios universitárias. Echo and the Bunnymen com Lips Like Sugar,

de Liverpool para a cidade vizinha de Manchester. Relembre agora uma canção que em meados dos anos 1990 virou um hino do Britpop. Letra de Noel Gallagher, vocal Liam Gallagher, do disco What's the Story, Modern Glory, de 1995, ouça Oasis e Wonderwall.

O quarteto de Manchester, Joy Division, teve uma trajetória bem curta, de aproximadamente 3 anos. A banda terminou com o suicídio de Ian Curtis em maio de 1980, quando o vocalista tinha apenas 23 anos de idade. Os integrantes remanescentes, Bernard Summer, Peter Hook e Stanton Morris, formaram então a banda New Order. O som punk virou pós-punk, ganhou elementos eletrônicos e sintetizadores, resultando num dance music eletrônica. O New Order gravou o disco de estreia em 1981 e em 2015 lançou o 10º trabalho da carreira, batizado de Music Complete. E desse disco a gente ouve agora o New Order com a trilha Academic.

de uma trilha sonora para outra extremamente musical. Quero dizer, do Reino Unido para a República da Irlanda. Fique com o grupo Fontaines D.C., criado em 2016 por 5 amigos de faculdade que se uniram por amor à poesia. O nome da banda foi uma homenagem a um personagem do filme O Poderoso Chefão, o Johnny Fontaine. Porém, já havia uma banda americana com o mesmo nome e assim decidiram incluir o DC, iniciais de Dublin City. O Quinteto Fontaines DC é um observador atento ao cotidiano social e político do país natal. E do álbum de estreia de 2019, ouça Fontaines DC com Boys in the Borderland.

E nós vamos ficando por aqui. Esse tal de Rock and Roll teve pesquisa, texto e seleção musical de Fábio Fleury. Na operação de áudio, Silvestre Oliveira. A apresentação foi minha, Ricardo Bizarra. Se você gostou, deseja ouvir novamente o programa de hoje ou mesmo as edições anteriores, é só acessar o site da Unesp FM e clicar no ícone Esse Tal de Rock and Roll. E para encerrar, uma viagem sonora com Lynyrd Skynyrd, do disco de estreia de 1973, você ouve agora o Freebird. Obrigado pela companhia e até o nosso próximo programa.

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9: 1:59.
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8: 2 horas e 59 minutos.
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8: 3:59.
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1: Zeca Pagodinho, compadre, diz aí, tu tem a crush?
2: Ah, xará.

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3: 4 horas e 59 minutos.
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5: Iniciamos o programa de hoje com o compositor e pianista húngaro Franz Liszt. Nascido em 1811, ele foi um dos maiores virtuosos de todos os tempos. Dono de uma técnica revolucionária, Liszt elevou a técnica pianística a novos patamares de expressão e complexidade. Em suas mãos, o virtuosismo deixou de ser apenas exibição, tornou-se emoção, drama e poesia. Suas obras para piano são ousadas, imaginativas, carregadas de cor e sentimento. Entre elas destacamos o delicado Liberation, número 3, um verdadeiro sonho de amor em forma de música, e o apaixonado soneto de Petrarca, número 104, inspirado nos versos do poema italiano. Liszt não tocava apenas teclas, ele tocava a alma. E é por isso que até hoje sua música continua encantando. De Franz Liszt, ouçam agora Liebestraum, número 3, e o soneto de Petrarca, número 104.

Ouvimos o Liebestraum número 3 e o soneto de Petrarca número 104 de Franz Liszt. 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Seguimos com Piotr Ilich Tchaikovsky e Eduard Elgar.

Esta foi a canção matinal Opus 15, número 2, de Eduard Elgar. Antes, a elegia, extraída da Serenata para Cordas, Opus 48, de Piotr Ilyich Tchaikovsky. 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Seguimos com Ludwig van Beethoven. Compositor alemão, nascido em 1770, Beethoven foi uma alma profundamente inspirada e, ao mesmo tempo, rigorosa com sua própria arte. Dizem que ele podia reescrever um único compasso dezenas de vezes até alcançar a perfeição. Com frequência, ele refugiava-se nos arredores de Viena, buscando nas paisagens campestres um alento para o espírito. Inspirado pelas belezas naturais, compôs algumas de suas obras mais tocantes. A mais célebre delas é a Sinfonia número 6, conhecida como Sinfonia Pastoral, ou como ele mesmo intitulou, Recordações da Vida no Campo. Embora deixasse claro que não pretendia pintar a natureza, Beethoven queria expressar os sentimentos que ela despertava em sua alma. No segundo movimento, Andante Molto Mosso, com o subtítulo Cenas às Margens do Rio, ele evoca o murmúrio tranquilo das águas e o canto delicado dos pássaros, numa das mais belas páginas descritivas da história da música. Vamos ouvir.

Este foi o segundo movimento, Andante Molto Mosso, com o subtítulo Cenas às Margens do Rio, da Sinfonia número 6, conhecida como Sinfonia Pastoral, de Ludwig van Beethoven. 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Neste bloco, Johannes Brahms e Carl Nielsen.

Este foi o Adágio Poco do Concerto para Violino e Orquestra, Opus 33, de Carl Nielsen. Antes, as Danças Húngaras, número 5 e 6, de Johannes Brahms. 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Giacomo Meyerbeer, nascido em 1791, iniciou carreira como pianista, mas logo encontrou seu verdadeiro caminho na ópera. Foi nesse gênero que conquistou fama internacional, tornando-se um dos nomes mais celebrados da cena lírica do romantismo. Suas óperas eram grandiosas, melodramáticas e espetaculares, verdadeiros eventos cênico-musicais que encantavam plateias por toda a Europa. Meyerbeer foi um mestre da chamada Grand Ópera Francesa, e sua influência alcançou até o jovem Richard Wagner, que, embora mais tarde o criticasse, absorveu muito de sua arte teatral. Entre suas obras marcantes, destacamos a Marcha da Coroação, extraída da ópera O Profeta, um exemplo de esplendor e da importância que marcaram o estilo de Meyerbeer.

Esta foi a marcha da coroação, extraída da ópera O Profeta, de Giacomo Maibia. E chegamos ao final de mais um programa Clássicos Unesp. Produção Fátima Belisário. Trabalhos técnicos Paulo Sérgio Pepa de Carvalho. Apresentação Pedro Norberto. Fontes pesquisadas: Guia da Música Sinfônica Clássica, de François René Tranchefort, editora Nova Fronteira. E Música Clássica, editado por John Burroughs, da Jorge Zahar Editor. Obrigado pela sua audiência e companhia. E até o próximo programa.

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6: Cinco horas e 59 minutos.
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1: Seis horas e 11 minutos.

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E chegou a hora de irmos embora. 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
16: Oi, ótima quinta pra você. Pelo seu rádio, pela internet também, mais uma edição do Musical 105. O melhor do flashback pra você em meia hora neste período eleitoral. A seleção musical é de Sérgio Magson, Paulo Pepa na operação de áudio. Eu sou Wellington Leite. Daqui a pouquinho a gente vai trazer para você Prince, vamos trazer também Duran Duran, Four Non Blondes e vários outros grandes nomes que animaram os bailinhos dos anos 70, 80 e 90 aqui no Brasil. A gente abre com George Michael, Waiting for That Day.

Trouxemos para você Daryl Hall e John Oates, I Can't Go For That. Você ouviu também Save a Prayer com Duran Duran e All Green, Let's Stay Together, de 1972. A gente continua a programação de músicas internacionais da Unesp com Four Non Blondes, What's Up?

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0: encerrando o Musical 105 desta quinta-feira, Man at Work, Who Can It Be Now? Você ouviu também Prince, um clássico, Kiss. A seleção musical foi de Sérgio Madison. Paulo Pepa na operação de áudio. Eu sou Wellington Leite. Continue conosco. Daqui a pouquinho eu volto com Manhã Popular Brasileira. E amanhã tem mais Musical 105 para você. Até lá.
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6: 7:59. 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
7: Bom dia, quinta-feira, 1º de outubro. Está começando o Cidade Universitária. Edital recebe inscrições de projetos que valorizem as culturas populares. Festival de Cinema Científico com programação para crianças. Mestrado profissional em educação inclusiva com inscrições abertas. Semana de Educação na USP discute a formação docente. Dois satélites desenvolvidos por estudantes brasileiros serão lançados logo mais às 14h na missão Transporter 18 da SpaceX, a partir da base da Força Espacial da Califórnia, nos Estados Unidos. O EDUSAT 2 e EDUSAT 3 são fruto do projeto AEB Escola em Órbita, uma parceria da Agência Espacial Brasileira com o IDEA Space, que leva cursos práticos de missões espaciais para escolas públicas. O objetivo é construir satélites educacionais que serão lançados no espaço. Alunos de 3 escolas públicas, uma em Sorocaba e 2 em Fortaleza, montaram, programaram e definiram as missões dos dispositivos. No caso de Sorocaba, identificar problemas de alagamento e de conectividade na região. O EDUSAT 2 e EDUSAT 3 passam a integrar a rede de satélites educacionais construídos pelo IDEA Space em diferentes programas pelo Brasil. O lançamento de hoje terá transmissão às 14h pelo YouTube. Mais detalhes na página da Agência Espacial Brasileira, gov.br/AEB. O maior festival de cinema científico com temas voltados para crianças começa nesta quinta-feira, dia 1º, e destaca o impacto da inteligência artificial na educação. A programação é gratuita em escolas e cinemas. O repórter Madison Euler, da Rádio Nacional, tem as informações sobre a 8ª edição do evento.
8: O audiovisual como porta para despertar o interesse pelo mundo das ciências junto ao público infantil. Essa é a proposta do Festival de Filmes de Ciência, que começa sua 8ª edição nesta quinta-feira. A programação deste ano, que segue até o dia 20 de dezembro, traz ao Brasil 45 filmes de 17 países, que serão exibidos em espaços culturais e educativos de todo o país. Caso alguma escola, cineclube ou instituição tenha interesse em organizar uma sessão do festival, é só acessar o perfil oficial da organização do evento no Instagram, @sff_br. Os filmes também estarão disponíveis para exibição online na plataforma do festival, sendo necessário apenas preencher um formulário disponível no link da bio do Instagram. A curadoria do festival reuniu filmes para diferentes faixas etárias sobre meio ambiente, ciência e tecnologia, com enfoque sobre sustentabilidade, ativismo, conhecimento científico, equidade e cidadania. Este ano, o tema da inteligência artificial terá sessões especiais com filmes que abordam os impactos do fenômeno da IA na sala de aula, no meio ambiente, nas relações humanas e na comunicação. O festival oferece ainda sessões especiais sobre inteligência artificial, meninas e mulheres na ciência e ciência para crianças. Estão previstos também debates online, oficinas para crianças e atividades de formação de professores. Considerado o maior festival de cinema sobre ciência, o SFF é organizado pelo Goethe Institut, com exibições em 22 países da Ásia, Oriente Médio, África e América Latina. No Brasil, o festival é realizado desde 2019, com co-realização do Mediativa, Centro Brasileiro de Mídia para Crianças e Adolescentes, e a SPCine, empresa pública de fomento ao cinema ligada à Prefeitura de São Paulo. Da Rádio Nacional em São Luís, Madison Euler.
7: Inscrições abertas para a Semana de Educação da USP. A participação é gratuita e aberta ao público interessado. Os detalhes com Eleide Bergamo.
9: De 13 a 16 de outubro, a Faculdade de Educação da USP realiza a Semana da Educação, que neste ano tem o tema Professorar como ato político, ético e humano, entrelaces entre teorias e práticas. A programação propõe discutir as relações entre os conhecimentos teóricos e as experiências que constituem o cotidiano da docência. Realizada desde 1980,

0: relatos de experiência e produtos didáticos, minicursos, oficinas, atividades culturais e de extensão. A programação completa está disponível, assim como o link para inscrição, em fe.usp.br. Eleide Bergamo, Rádio Nesp FM.
1: O mestrado profissional em educação inclusiva recebe inscrições para ingresso em 2027. A Unesp coordena a iniciativa em rede nacional e oferece 40 vagas do campus de Presidente Prudente. Fábio Toledo tem as informações.
2: Está aberto até 6 de outubro o prazo para inscrição ao Exame Nacional de Acesso ao Mestrado Profissional em Educação Inclusiva em Rede Nacional, o PROFEI 2027. O programa de pós-graduação stricto sensu é destinado a professores em exercício na educação básica, oferecendo aulas em formato híbrido, com parte remota e síncrona, parte presencial agendada. Pode participar do exame quem tiver diploma de graduação devidamente registrado no MEC, ser professor com carga horária de no mínimo 20 horas semanais na rede pública de ensino na educação básica, atuando em sala regular ou de atendimento educacional especializado. Outra obrigatoriedade é ter um projeto de pesquisa elaborado. A taxa para inscrição no exame é de R$ 130,00, a ser pago até às 4h59 da tarde de 7 de outubro. Ao todo, são 700 vagas distribuídas entre 31 instituições de ensino superior de todo o Brasil e em três linhas de pesquisa: Educação Inclusiva, Diversidade e Justiça Social, Educação Inclusiva, Acessibilidade e Tecnologias e Formação Docente, Currículo e Práticas Pedagógicas Inclusivas. A Unesp faz parte da rede a partir da Faculdade de Ciências e Tecnologia do campus de Presidente Prudente, com 40 vagas abertas, sendo 29 de ampla concorrência e 11 para cotas, 8 vagas para a linha 1, 7 para a linha 2 e 25 para a linha 3. Para mais informações e inscrição, acesse o site seletivo.profei.com.br. Fábio Toledo, Rádio Unesp FM.
1: Edital abre inscrições para unir saberes tradicionais e ensino superior. A ação reconhece mestres da cultura e vai investir R$ 5 milhões. João Barbosa, da Rádio Nacional, tem as informações.
3: O prazo para as inscrições na chamada pública do ciclo de saberes de conhecimentos tradicionais, populares e das artes se estende até o dia 24 de outubro. O investimento total para os selecionados é de R$ 5 milhões. A iniciativa conjunta dos Ministérios da Educação e da Cultura visa apoiar os projetos das instituições federais de ensino superior voltados à difusão dos saberes e fazeres das culturas populares brasileiras. Além disso, são reconhecidos os mestres e mestras que atuam como guardiões desses conhecimentos pela sua importância para a formação, preservação e garantia da diversidade cultural no país. Os projetos devem fortalecer os vínculos entre as comunidades regionais, as escolas públicas e o ensino superior, para promover a circulação de saberes, o reconhecimento dos territórios culturais e a construção coletiva do conhecimento. Para participar, cada instituição deverá apresentar apenas uma proposta, desenvolvida em parceria com mestres das culturas tradicionais e populares e das artes. Essa parceria pode ser de forma individual ou por meio de associações e coletivos. Além disso, as propostas precisam integrar atividades em três linhas de atuação, que compreendem as escolas, instituições de ensino superior e os territórios dos mestres. O prazo de execução das propostas será de até 12 meses, a contar da data do anúncio. Para mais informações sobre a chamada pública, leia o edital disponível no site do Mapa da Cultura do Governo Federal. Com informações da Agência Brasil e supervisão de Vitória Elizabeth, da Rádio Nacional, no Rio de Janeiro, João Barbosa.
1: O Cidade Universitária termina aqui. Eu sou Liane Castro e volto amanhã, às 8 da manhã.
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6: Oi, uma bela quinta-feira para você que está conosco aqui na Rádio Unesp. É sempre bom ter você aqui com a gente. Pelo seu rádio, pela internet.

Net também, mais uma edição do Manhã Popular Brasileira. Vamos com você até às 11h30 da manhã, trazendo a MPB de ontem, de hoje também. Daqui a pouquinho a gente vai ouvir Danilo Caymmi. Vamos ouvir também Milton Nascimento e o grupo francês Belmondo. Daqui a pouco tem Marisa Monte também e vários outros nomes da música brasileira. Ouça Ana Carolina para abrir o Manhã Popular Brasileira desta quinta-feira. Versão dela, Quem de Nós Dois?

8h23, aqui na Rádio Unesp, Léo Jaime, do Cassiano e Silvio Rochael, Eu Amo Você. Trouxemos também Marisa Monte, dela, Carlinhos Brown e Arnaldo Antunes, depois. E o SESC preparou duas atrações especiais para hoje e também para o sábado. Na quinta-feira, hoje, às 8 da noite, tem o show do pianista cubano Pepe Rivero, trazendo ao palco toda a riqueza e a força da música cubana. E no sábado, 3 de outubro, também às 8 da noite, é a vez do espetáculo Programa em Três Movimentos, da Companhia Balé Paraisópolis, em apresentação no Teatro Municipal. Ingressos à parte, você obtém informações pelo telefone do SESC e também do teatro. A gente segue aqui o Manhã Popular Brasileira com a Martinália, do Djavan e Arthur Maia. Alívio!

0: 8h32, aqui na Rádio Nesp, Maria Rita, do Chico Buarque e do Lobo, a história de Lily Brown. Um rápido intervalo, chegando o momento Nesp História, e daqui a pouco tem um clássico do Milton Nascimento com os irmãos Belmondo, do Milton e Fernando Bran, Travessia.
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2: Olá, a partir de agora você confere o programa Momento Unesp História. O tema desta temporada são os 50 anos da Unesp. Ao longo do século XX, ao mesmo tempo em que a Universidade Pública Brasileira se consolidou como um espaço de excelência na produção do conhecimento, também ficou marcada pela pouca diversidade e por perpetuar as exclusões existentes ao redor dos seus muros. Como forma de tentar atacar esse problema, no início dos anos 2000, Estado e sociedade passaram a discutir a implementação de ações afirmativas, sendo a mais famosa delas a política de cotas. O vestibular de 2014 foi o primeiro no qual a Unesp adotou essa política e, em outubro de 2025, a professora Maria Valéria Barbosa, assessora da Pró-Reitoria de Ações Afirmativas, Diversidade e Equidade, fez um balanço dessa primeira década da medida em entrevista à TV Unesp.
3: Então, ela veio crescendo, a perspectiva de ter mais alunos da escola pública no momento em que eles faziam vestibular. Então, ela instituiu 50% das vagas seria para a escola pública. Desse percentual, você reserva 35% para pretos, pardos e indígenas. O que a gente tem tido é uma constante revolução que eu digo assim, a presença dos alunos dentro da universidade já causa uma revolução, né? E é isso que tem tido nos últimos tempos dentro da Unesp. Já vai fazer, faz 11 anos que a gente tem o sistema de cotas e aos poucos a gente vem crescendo na perspectiva de ter os alunos provenientes da escola pública e os pretos e pardos. O que a gente tem tido pouco são os alunos indígenas, então a gente ainda vai ter que pensar uma forma de incluir os indígenas. Talvez fazer uma campanha, vamos ver o que, que a gente faz, talvez pensar num vestibular especificamente para os indígenas, para que a gente tenha uma representação maior no interior da própria universidade.
2: Em grande medida, quem protagonizou o debate sobre as cotas na Unesp foi o Núcleo Negro para a Pesquisa e Extensão, o NUP. Criado em 2000, o NUP está presente em diversas unidades da Unesp por meio dos NUPs locais. Núcleos formados por docentes, estudantes, técnicos e técnicas e membros da comunidade externa. Cada núcleo desenvolve atividades adaptadas à realidade da região onde atua. Por mais de duas décadas, o NUP integrou a Pró-Reitoria de Extensão e Cultura, a PROEC. Desde 2025, passou a integrar a PROAD.
4: A PROAD, na verdade, ela é o resultado do acúmulo de experiências que a gente tem tido ao longo dos últimos 10, 15 anos, talvez, né, dentro da nossa universidade, na implementação de políticas, desde a acessibilidade e inclusão para pessoas com deficiência, até o combate à questões relacionadas à violência, né, e também no acompanhamento da permanência estudantil, na reserva de vagas de pretos, pardos, indígenas, né, dentro do vestibular e depois na pós-graduação e também depois nos concursos públicos para técnicos, especialmente. Eu acho que a PROAD, ela reúne, né, a história dessas políticas e dessas ações e está buscando aperfeiçoar elas, né, e atualizá-las, porque a gente tem outras demandas e outras questões que vão acontecendo ao longo do tempo em função da realidade, em função das demandas que a gente tem. Eu acho que hoje a gente consolida algumas dessas ações e sistematiza melhor outras, né, que precisam ser implementadas futuramente. Eu posso destacar, eu acho que hoje o nosso grande tema é o combate ao assédio, né, dentro da nossa universidade. A gente tem um programa importante que está sendo desenvolvido desde o início desse ano e que a gente espera que ao longo desses próximos 3 anos a gente conclua com várias ações importantes, desde formação, desde revisão de protocolos para garantir a melhor do depoimento de vítimas, da denúncia também dentro da nossa universidade e do encaminhamento melhor possível administrativamente, né? Junto com outros setores, claro.
2: Este programa usou trechos das entrevistas de Maria Valéria Barbosa para a TV Unesp e Leonardo Lemos, ambas disponíveis no YouTube. O Momento Unesp História vai ficando por aqui. Pesquisa, texto e arquivos sonoros, equipe técnica CEDEM, Evelyn Merlo, Guilherme Nunes, Melina Souza e Rafael De Ângelo. Equipe Unesp FM, produção e edição de áudio Fábio Fleury, locução Fábio Toledo.
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0: 8h58, aqui na Rádio Nesp, trouxemos para você Mariana Aidar, do Zé Ramalho, Galope Rasante. Trouxemos também Danilo Caymmi, do Caetano Veloso, Você é Linda. Abrindo este bloco, Milton Nascimento e Bel Mondo, do Milton e Fernando Bran. Travessia. Um rápido intervalo, também com a previsão do tempo. E daqui a pouco a gente volta.
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8: 9:01, o tempo segue instável, com possibilidade de chuvas fortes em algumas regiões, de acordo com o site do IPMET, da Faculdade de Meteorologia do campus da Unesp aqui em Bauru. Tempo instável, com muitas nuvens e previsão de pancadas de chuvas, algumas acompanhadas de trovoadas, favorecidas pela atuação da frente fria que age sobre o estado de São Paulo. As regiões de alerta aqui para o site do IPMET são as regiões de Ibirarema, Paraguaçu Paulista e Ourinhos. As temperaturas têm ligeiro declínio em todo o estado. Agora em Bauru nós temos 22 graus. A umidade relativa do ar está em 82%. 9:01, daqui a pouquinho a gente abre o Manhã Popular Brasileira com Thaís Gullin cantando Garoto de Aluguel do Zé Ramalho.
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Este foi o Djavan aqui na Rádio Nesp, dele Flor de Lis. Trouxemos também Criolo cantando Benito de Paulo, Benito de Paula, Charlie Brown. Abrindo o bloco, Thaís Gulindo, Zé Ramalho, Garoto de Aluguel. Já falamos para você que o Sesc preparou duas atrações especiais para os próximos dias e nós presenteamos você com ingressos. 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Nós já não temos mais ingressos para este show, mas para o show do sábado, 3 de outubro, também às 8 da noite, a gente tem ingressos para você. Vai ser o espetáculo Programa em Três Movimentos, da Companhia Balé Paraisópolis. A apresentação não vai ocorrer no Sesc, vai acontecer no Teatro Municipal de Bauru. 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A gente segue a programação do Manhã Popular Brasileira com Roberta Campos, do Danilo Oliveira e dela, Minha Felicidade. 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

0: 9h27 aqui na Unesp FM, você ouviu Eu Canto Samba com Gabriel Moura, composição dele, João Carlos e Valmir Ribeiro. Você ouviu também a Ana Costa cantando do Paulinho Rezende e Toninho Gerais, Mais Feliz e Minha Felicidade com a Roberta Campos. Um rápido intervalo, chegando o Unesp Cuida. Daqui a pouco tem Maria Bethânia com Chico César aqui na Rádio Unesp. Deles, A Força Que Nunca Seca.
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3: Com mais de 100 anos de história, a Faculdade de Odontologia da Unesp em Araraquara é uma das mais tradicionais do país. 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

0: Na Rádio Nesp, trouxemos para você Nação Zumbi, do Gilberto Gil, Refazenda. Trouxemos também Bebê Pacheco, Qual a Minha Cor. E hoje e amanhã, no Teatro Municipal de Bauru, a gente recebe São Paulo Companhia de Dança na cidade. A programação começa às 8 da noite, nas duas datas, e reúne o balé clássico e a dança contemporânea. Vão ser duas apresentações com a abertura da Companhia Estável de Dança de Bauru. A entrada é gratuita e os ingressos podem ser retirados pelo link disponível na bio do Instagram da Secretaria Municipal de Cultura, @culturabauruoficial. A gente segue com Juliana Linhares cantando Tareco e Mariola.
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0: 8h53, aqui na Rádio Unesp, Raquel Reis, Lovezinho. Você ouviu também Reis do Nada, Banho de Mar. Um rápido intervalo e daqui a pouquinho a gente volta.
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3: Olá, ouvintes. Eu sou Carlos Sabino Caldas, professor do Departamento de Audiovisual e Relações Públicas, o DARP, e do Programa de Pós-Graduação em Comunicação, Mestrado e Doutorado da Unesp em Bauru. Agradeço à Rádio Unesp pelo convite. Nesse espaço, quero conversar com vocês sobre questões da comunicação que fazem parte do nosso cotidiano e das minhas pesquisas. Para começar, uma pergunta. Quando uma opinião aparece muitas vezes na nossa tela, no nosso navegador, na tela do nosso celular, isso significa que a maioria das pessoas pensa daquela maneira? Imagine acompanhar uma notícia ao vivo pelo YouTube em um canal como CNN Brasil, Jovem Pan News, UOL News. Além do vídeo, você encontra o chat, um espaço onde espectadores escrevem comentários e respondem uns aos outros durante a transmissão. As mensagens chegam depressa. Algumas repetem as mesmas frases. Você lê uma sequência de comentários defendendo determinada posição e pode pensar: parece que todo mundo concorda. Mas quem é esse todo mundo? Uma pesquisa que desenvolvi com os professores Alain Gelucci e Gustavo Calisto ajuda a gente a pensar nessa questão. Nós integramos o SMU, Grupo de Pesquisa da Escola de Comunicação e Artes da USP, que estuda as relações entre mídias digitais e sociedade. Para esse estudo, coletamos aproximadamente 14 mil comentários em 30 minutos da cobertura da CNN Brasil no YouTube sobre a manifestação de apoiadores de Bolsonaro na Avenida Paulista em fevereiro de 2024. Quando observamos a frequência das palavras, encontramos um dado curioso. O nome de Lula apareceu mais de 3 mil vezes. O de Bolsonaro, pouco mais de 1.000. Como entender isso numa cobertura de uma manifestação de apoiadores de Bolsonaro? Foi preciso examinar as mensagens e acompanhar o contexto da conversa. Encontramos manifestações de apoio, críticas e provocações envolvendo os dois políticos. Identificamos também a repetição de frases de apoio dentro de um mesmo minuto. Os espectadores usavam aquele espaço para comentar a cobertura, defender posições e confrontar os outros participantes. Isso mostra porque a contagem sozinha é insuficiente. A frequência de um nome não diz se ele está sendo elogiado ou criticado. Em 14 mil comentários não significam 14 mil pessoas diferentes. Uma mesma pessoa pode escrever muitas vezes. O pesquisador Leandro Leonardo Batista, da USP, chama atenção para uma distinção importante no estudo de opinião pública nas mídias digitais. Nas pesquisas com amostra de população, buscamos conhecer opiniões de pessoas selecionadas. Ao estudar nas mídias sociais, podemos investigar as informações e os argumentos em circulação que podem participar da formação dessas opiniões. No estudo, os comentários permitiram observar como posições eram expressas e disputadas naquele espaço, mas não permitem concluir o que a população brasileira pensa. Esse limite não diminui a importância da pesquisa. Quem acompanha uma transmissão também pode ler os argumentos, as críticas, as provocações do chat. Essa conversa produz interpretações sobre os acontecimentos e pode participar da maneira como ele é compreendido. Além disso, o que vemos acontece em condições específicas. O canal escolhe como apresentar a notícia. A plataforma estabelece recursos e regras de participação e os espectadores decidem se vão comentar e a quem responder. Em outros canais, podemos encontrar outras conversas. E isso considerando apenas o YouTube. As discussões no Instagram, no TikTok ou em grupos de WhatsApp também precisam ser compreendidas em seus próprios contextos. O mesmo cuidado vale quando um vídeo viraliza. Alguém pode compartilhar porque concorda. Outra pessoa, porque quer criticar. Ambas ampliam sua circulação. Por isso, precisamos ter cuidado para não transformar automaticamente visibilidade em representatividade. Quando uma opinião aparece estar em todos os lugares, vale observar quem está falando, o que que está sendo repetido e em qual contexto. Antes de concluir que todo mundo pensa assim, podemos perguntar: quem é esse todo mundo que aparece na minha tela? Até a próxima coluna e um abraço.
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3: 10 horas e 1 minuto, já estamos de volta com o Manhã Popular Brasileira. Daqui a pouquinho a gente vai ouvir Lenine, vamos ouvir também Jorge Benjor e vários outros grandes nomes da música popular brasileira. A gente abre com Áurea Martins e João Senise, composição do Tom Jobim, Samba de uma Nota Só. 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
1: 13 aqui na Rádio Nesp, João Sabiá e Simoninha, do João Sabiá e Giga Sabiá, Manera. Você ouviu também a Luciana Souza cantando do Dorival Caymmi, Requebre que eu dou um doce. E neste sábado, dia 3, as composições do violeiro, cantor, compositor e luthier Levi Ramiro vão ser apresentadas a partir das 10 da manhã na Praça dos Bambus, no Jardim Botânico de Bauru. A apresentação é gratuita e aberta ao público. O evento marca os 15 anos da TV Unesp, comemorados neste ano e realizado em parceria com o Jardim Botânico e a Prefeitura de Bauru. A programação vai ter mediação do jornalista Júlio Penariol, que conduzirá um bate-papo com o artista, intercalado com causos e músicas instrumentais e também canções de Levi Ramiro. Além disso, a apresentação será registrada pela TV Unesp e transformada em um programa que posteriormente vai ser exibido pela TV e também pela internet. Detalhes no Instagram da TV Unesp, @TVUnesp. Seguimos com as Baías e a Cozinha Mineira, da Raquel Virgínia, Mix.

0: 23 minutos. Aqui na Rádio Nesp, você ouviu Léo Mideia e Malu Magalhães, do Léo, Borboleta Efeito. Você ouviu também os garotinhos deles, Pouco a Pouco. Confira mais um bloco de informações, chegando edição universitária. Daqui a pouco, tem a Maria Alcina cantando do Caetano Veloso, O Estrangeiro.
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3: Confira mais o lançamento da editora Unesp. Democracia e Educação. 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De John Dewey, com tradução de Guilherme Mirage Umeda. Filósofo, pensador da educação e ativista social, o norte-americano John Dewey foi um dos principais nomes da educação no século XX. Além de propor novas concepções para o ensino, ele também investigou os fatores sociais que dificultavam a realização dos ideais educacionais. O livro reúne 6 capítulos de Democracia e Educação, uma introdução à filosofia da educação, obra que marcou o pensamento filosófico e educacional do século passado. As ideias de Dewey anteciparam conceitos desenvolvidos por outros autores e contribuíram para consolidar o que ficou conhecido como escola nova, escola ativa ou escola progressiva. Nessa proposta, o ensino deixa de estar centrado apenas na transmissão de conteúdos e passa a valorizar a participação dos alunos. O fazer pedagógico é baseado em ações práticas e experiências capazes de produzir aprendizagens significativas. Na apresentação do livro, a professora da USP, Carlota Boto, define John Dewey como um dos principais formuladores de um sistema de ideias para a pedagogia no século XX. Mais do que aplicar suas propostas ao ensino, a obra convida a compreender a relação estabelecida pelo autor entre 3 conceitos: democracia, experiência e educação. 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Com produção de Silene Barros, operação de áudio de Silvestre Oliveira e apresentação de Fábio Toledo.
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Aqui na Rádio Unesp trouxemos para você Elza Soares e o grupo Sandália de Prata, do Lino Cris, Quem Sabe Sabe. Você ouviu também Maria Alcina cantando do Caetano Veloso, O Estrangeiro. Para você que gosta de teatro, até a sexta-feira estão abertas as inscrições gratuitas para três ações formativas do Festival de Artes Cênicas de Bauru, o FACE Bauru. As atividades são de residência artística com a companhia Taan Teatro, intercâmbio com a artista portuguesa e profissional das artes cênicas Samara Azevedo, além da mostra Performing Project, todas voltadas a artistas maiores de 18 anos. As vagas são limitadas e as atividades oferecem cachês de R$ 500 a R$ 800 por cada participante. As inscrições devem ser feitas pelos formulários que estão disponíveis no Instagram do festival. O perfil é @facebauru. A 14ª edição do FACE Bauru será realizada de 2 a 14 de novembro com espetáculos, performances, videoarte e oficinas gratuitas em diferentes locais da cidade. A gente segue a programação agora. Tem Tereza Cristina, Jussara Silveira e Rita Benedito, do Paulinho da Viola, para Ver as Meninas.

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0: 10h56, aqui na Rádio Unesp, Luciana Oliveira, do Caetano Veloso, Neide Candolina. Trouxemos também o Jorge Benjor, dele, Filho Maravilha. Trouxemos ainda o Lenine e Casuarina, do Sérgio Sampaio, Eu Quero é Botar o Meu Bloco na Rua. E a Tereza Cristina, Jussara Silveira e Rita Benedito, Para Ver as Meninas. Confira um rápido intervalo e daqui a pouco a gente está de volta.
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11h24, na Rádio Nesp, Péricles e Tiaguinho, do Tião Motorista, na Galha do Cajueiro. Trouxemos também E a Vida Continua, com o Paulinho da Viola. Diogo Nogueira cantando Tô Fazendo a Minha Parte. Trouxemos ainda o Ney Matogrosso cantando do Assis Valente O Mundo Não Se Acabou. Quero Alegria, com o Emílio Santiago. Para fechar, ouça a voz de Beth Carvalho com A Velha Guarda da Mangueira. Outra composição do Paulinho da Viola para você, com letra do poeta Hermínio Belo de Carvalho, Sei Lá Mangueira. A seleção musical foi de João Flávio Lima, operação de áudio Jurandir Carrado. Eu sou Wellington Leite. Continue conosco, daqui a pouquinho tem Conexão com Pedro Norberto e Eleide Bergamo. Amanhã tem mais Manhã Popular Brasileira para você. Um abraço e até mais.

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0: 11:30. Olá, muito bom dia. Hoje é quinta-feira, 1º de outubro, e este é o Conexão, produção do jornalismo da Rádio Unesp, que você ouve em 105,7 FM em Bauru e onde estiver, nas plataformas digitais e em radio.unesp.br. Bom dia, Eleide Bergamo.
2: Bom dia, Pedro Norberto. Bom dia, ouvintes. Hoje no Conexão, você fica sabendo de um estudo sobre sementes de moringa na remoção de microplásticos na água, um curso de recrutamento do CVV e uma reportagem sobre a saúde mental das adolescentes.
0: Com operação de áudio de Jurandir Matos, o Carrado, o Conexão está no ar.
2: 11:31. Começamos a edição de hoje com pesquisadores do Instituto de Ciências e Tecnologia da Unesp em São José dos Campos, que investigam o uso da semente de moringa oleífera para remover microplásticos da água. A reportagem é de Fábio Toledo.
3: A proposta é buscar uma alternativa sustentável aos produtos químicos utilizados atualmente e que também possa ser acessível a comunidades com dificuldade de acesso a sistemas convencionais de tratamento. O estudo foi publicado na revista ACS Omega, da Sociedade Americana de Química, e também avançou para testes com água do Rio Paraíba do Sul. O professor Adriano Gonçalves dos Reis, coordenador do estudo, explica como surgiu o interesse específico pela remoção dos microplásticos.
4: O objetivo principal desse estudo foi avaliar a capacidade de uma semente de uma árvore, a moringa oleífera, em relação à capacidade de remoção de microplásticos da água. É algo que a gente já vinha avaliando, usando coagulantes químicos comercialmente já utilizados, mas a gente quis avaliar se a semente da moringa também tem essa capacidade.
3: No tratamento convencional, produtos como sulfato de alumínio, cloreto férrico e policloreto de alumínio são usados para reunir as partículas presentes na água e facilitar sua retirada. A moringa também promove a coagulação, mas por um mecanismo diferente. As proteínas presentes na semente têm carga positiva e interagem com partículas de carga negativa. O processo permite que os microplásticos sejam posteriormente retidos durante a filtração.
4: Como a superfície das partículas, inclusive dos microplásticos, tem carga negativa, essa extração das proteínas catiônicas consegue neutralizar essas cargas negativas, o que permite que se consiga remover um filtro de areia, por exemplo, depois.
3: Os pesquisadores já tinham testado moringa em sistemas convencionais, que incluem a etapa de sedimentação, mas havia uma dificuldade. Os flocos formados pelo coagulante natural não eram suficientemente pesados para sedimentar com a mesma eficiência. A solução foi retirar essa etapa do processo e utilizar a chamada filtração direta ou filtração em linha. Nesse sistema, a água passa pela coagulação e segue diretamente para o filtro.
4: Então, daí nós decidimos usá-la num processo diferente de tratamento, que a gente chama de simplificado, que é via filtração direta ou filtração em linha. E o que consiste essa filtração direta ou filtração em linha? Você coagula, potencialmente flocula ou não, dependendo das condições, e filtra direto. Então, não passa pela sedimentação.
3: Foi nesse modelo que apareceram os primeiros resultados expressivos. Nos experimentos de laboratório, os pesquisadores utilizaram partículas de PVC com tamanho médio de 18 micrômetros, o que é aproximadamente um quarto da espessura de um fio de cabelo. A comparação com um dos coagulantes químicos mais utilizados no tratamento de água mostrou que a moringa conseguiu apresentar desempenho semelhante e, em determinadas condições, superior.
4: Os resultados até agora mostraram que a gente conseguiu, via filtração direta em linha, com a semente da moringa, resultados estatisticamente iguais, então tão bons quanto o sulfato de alumínio. Inclusive a moringa foi melhor em pHs mais básicos, pHs maiores que 7, né? A gente teve resultados mais satisfatórios com o uso da moringa, porque pHs mais altos é uma região que os químicos não têm uma eficiência adequada, então você tem que reduzir o pH para trabalhar, mas a moringa conseguiu trabalhar. Então conseguiu resultados superiores a 98% de remoção de microplásticos, que são resultados bem satisfatórios.
3: Além do desempenho na remoção dos microplásticos, a pesquisa considera outras características que podem favorecer o uso de coagulantes naturais. Uma delas está relacionada ao acesso. Em comunidades distantes dos grandes centros urbanos, onde pode ser mais difícil obter produtos químicos utilizados no tratamento convencional, a própria produção da matéria-prima poderia facilitar a aplicação da tecnologia.
4: A possibilidade de você plantar uma árvore, colher a semente e essa semente transformar num coagulante para tratamento da água é um grande diferencial. Acho que esse é um dos maiores diferenciais dos coagulantes naturais. E a moringa oleífera, ela não é uma árvore nativa do Brasil, ela é exótica. Ela é da região do Himalaia, da Índia, Paquistão, mas ela se adaptou muito bem a climas tropicais. Então, no Nordeste brasileiro, principalmente, ela se adapta muito bem. Essa árvore ela é conhecida como a árvore da vida. Apesar de eu testá-la como coagulante natural, ela já tem uma grande aplicação aí como valor, devido ao seu alto valor nutritivo das folhas. O óleo da semente pode ser usado tanto na parte de beleza e contorno alimentício. Então, já é uma árvore que tem outros usos. Então, um dos primeiros grandes benefícios é a facilidade de você atender comunidades carentes, comunidades afastadas, né, que o coagulante químico é de difícil acesso.
3: A moringa também apresenta uma característica importante para o gerenciamento dos resíduos do tratamento. A produção de lodo é menor do que nos processos baseados em determinados coagulantes químicos. O lodo precisa ser retirado das estações e destinado adequadamente. Por isso, reduzir sua produção pode representar também uma redução de custos. Mas transformar os resultados do laboratório em uma tecnologia de uso cotidiano ainda depende de superar algumas limitações. Uma delas é a escala. Uma única semente pode tratar até 30 litros de água. Esse volume pode ser significativo para uma pequena comunidade, mas é insuficiente para atender diretamente grandes sistemas de abastecimento que tratam milhares de litros por segundo. Existe ainda uma questão relacionada à própria composição da semente. Para obter as proteínas responsáveis pela coagulação, os pesquisadores fazem uma extração que também pode levar matéria orgânica para a água. Em determinadas concentrações, essa matéria orgânica pode favorecer a ação de micro-organismos e reagir com o cloro utilizado na desinfecção. Por isso, os pesquisadores buscam uma maneira de purificar a proteína sem tornar o processo caro ou complexo demais.
4: Essa purificação que nós chamamos para ter só a proteína, ela acaba sendo de um custo mais elevado e sai de algo mais caseiro. Como eu disse, né? Imagina que você planta a árvore, colhe a semente, extrai ali na água e trata. Isso dá para fazer em casa. Mas se você quiser extrair a proteína, demanda de equipamentos laboratoriais mais complexos.
3: É justamente essa relação entre eficiência, segurança, simplicidade e custo que ainda precisa ser investigada antes de uma eventual aplicação em maior escala. O estudo já passou dos experimentos com água de laboratório para uma nova etapa. Os pesquisadores estão utilizando amostras do Rio Paraíba do Sul, que abastece municípios da região do Vale do Paraíba. Essa etapa é importante porque os primeiros resultados foram obtidos em condições controladas de laboratório. A água natural apresenta uma composição mais complexa e permite avaliar como a técnica se comporta diante de diferentes características presentes em um rio.
4: A gente está coletando água do Rio Paraíba do Sul, é um rio muito importante aqui para a nossa região, que inclusive abastece várias cidades da região, São José dos Campos, Jacareí, Aparecida, né, que é uma cidade conhecida aqui, religiosa. Então, abastece várias cidades, a gente está coletando água desse rio, contaminando com microplásticos e fazendo testes se a moringa ainda é capaz de tratar igualmente como os coagulantes químicos.
3: Os resultados dos novos testes ainda não foram publicados, mas a avaliação inicial dos pesquisadores é positiva. Os próximos testes devem ajudar a determinar até onde essa alternativa pode chegar e também quais condições são necessárias para que ela possa, no futuro, sair do laboratório e ser aplicada no tratamento de água. Com o conteúdo do podcast Unesp, Fábio Toledo, Rádio Unesp FM.
0: 11h39, o Colégio Técnico Industrial, CTI da Unesp em Bauru, vai promover dos dias 21 a 23 deste mês de outubro a 32ª edição da Semana do Colégio.
2: É o momento para os jovens interessados em fazer parte do CTI conhecer a estrutura do colégio, as salas de aula, laboratórios, oficinas e projetos desenvolvidos pelos alunos.
0: Escolas interessadas em levar suas turmas para a Semana do Colégio do CTI podem entrar em contato pelo WhatsApp 14-3103-6150. Repetindo, 14-3103-6150.
2: E vale lembrar que as inscrições para o vestibulinho 2027 dos colégios técnico-industriais da Unesp, tanto de Bauru quanto de Jaboticabal e Guaratinguetá, seguem abertas até o dia 29 de outubro. O site é vunesp.com.br.
0: 11h41. O audiovisual como porta para despertar o interesse pelo mundo das ciências junto ao público infantil. Essa é a proposta do Festival de Filmes de Ciência, que começa a sua 8ª edição nesta quinta-feira. Mais informações com Madison Euler, da Rádio Nacional.
5: A programação deste ano, que segue até o dia 20 de dezembro, traz ao Brasil 45 filmes de 17 países, que serão exibidos em espaços culturais e educativos de todo o país. Caso alguma escola, cineclube ou instituição tenha interesse em organizar uma sessão do festival, é só acessar o perfil oficial da organização do evento no Instagram, @sff_br. Os filmes também estarão disponíveis para exibição online na plataforma do festival, sendo necessário apenas preencher um formulário disponível no link da bio do Instagram. A curadoria do festival reuniu filmes para diferentes faixas etárias sobre meio ambiente, ciência e tecnologia, com enfoque sobre sustentabilidade, ativismo, conhecimento científico, equidade e cidadania. Este ano, o tema da inteligência artificial terá sessões especiais com filmes que abordam os impactos do fenômeno da IA na sala de aula, no meio ambiente, nas relações humanas e na comunicação. O festival oferece ainda sessões especiais sobre inteligência artificial, meninas e mulheres na ciência e ciência para crianças. Estão previstos também debates online, oficinas para crianças e atividades de formação de professores. Considerado o maior festival de cinema sobre ciência, o SFF é organizado pelo Goethe Institut, com exibições em 22 países da Ásia, Oriente Médio, África e América Latina. No Brasil, o festival é realizado desde 2019, com co-realização do Mediativa, Centro Brasileiro de Mídia para Crianças e Adolescentes, e a SPCine, empresa pública de fomento ao cinema ligada à Prefeitura de São Paulo. Da Rádio Nacional em São Luís, Madison Euler.
2: 11h43. O CVV, Centro de Valorização da Vida, está com inscrições abertas para um curso presencial e gratuito voltado à formação de novos voluntários. O coordenador e porta-voz do CVV em Bauru, José Carlos dos Santos, fala da atuação dos voluntários e faz um convite.
6: O CVV atua já há 44 anos aqui em Bauru, fazendo valorização da vida, fazendo prevenção do suicídio, oferecendo apoio emocional a todos aqueles que buscam o nosso serviço. Para tanto, estamos fazendo um curso buscando novos voluntários. Se você tem mais de 18 anos, se você tem disponibilidade de tempo para pelo menos 3 horas de plantões semanais, se você tem disponibilidade de calor humano, venha com a gente. O curso é gratuito, será presencial. A nossa sede fica ali na Arconde Salgado, 1419, bem perto do Boulevard Shopping. As inscrições podem ser feitas através do portal cvv.org.br. Seja voluntário, e aí você busca o posto Bauru e nós vamos entrar em contato com você. Então, cvv.org.br, seja voluntário, posto Bauru. Venha conosco.
0: José Carlos explica como é o trabalho de um voluntário e quais as características esperadas para sua atuação em nome do CVV.
6: Desde a pandemia, os voluntários estão atendendo em casa. E para isso é necessário que ele tenha um espaço onde ele tenha privacidade, onde ele possa manter o sigilo da pessoa que liga. Isso é muito importante. Um local onde ele possa fazer o atendimento durante o plantão, durante as 3 horas de plantão, onde ninguém entre, não tenha passagem de pessoas, porque a pessoa que liga merece toda a privacidade do mundo. O voluntário não precisa ter nenhuma formação específica, não precisa ser médico, psicólogo, terapeuta, não. Ele precisa ser uma pessoa que tenha capacidade para ouvir empaticamente, para compreender empaticamente. Essa é a característica marcante que o voluntário vai aprender, vai desenvolver durante o curso que nós estamos propondo agora a partir do dia 3 de outubro.
2: Ouvimos José Carlos dos Santos, coordenador do CVV em Bauru. Para se inscrever, os interessados devem acessar o site do CVV, cvv.org.br, clicar no botão Seja um Voluntário e selecionar a opção referente à unidade de Bauru. A capacitação começa no dia 3 de outubro, este sábado agora, das 8 da manhã ao meio-dia. Mais informações podem ser obtidas pelo telefone 14 99192-0415, repetindo, 99192-0415.
0: Já se você precisa de ajuda ou de atendimento do CVV, lembre-se de que o apoio emocional é feito pelo telefone 188, 24 horas, ou pelo site oficial do Centro de Valorização da Vida.
2: 11:46. A proporção de jovens brasileiros que não estudam, não trabalham, nem estão em formação, caiu entre 2016 e 2024. É o que mostra o relatório Panorama da Educação 2026 da OCDE, Organização para a Cooperação e Desenvolvimento Econômico. O índice baixou de quase 27% para pouco mais de 22% no período.
0: O levantamento também aponta avanços na conclusão do ensino médio. Entre os jovens adultos brasileiros, caiu de forma significativa a parcela que não concluiu essa etapa da educação básica. Mesmo assim, o país ainda está distante da média da OCDE, que é de 12%. O relatório mostra ainda uma diferença entre homens e mulheres. No Brasil, elas apresentam maior probabilidade de concluir o ensino médio.
2: No ensino superior, a distância também permanece. Pouco mais de 1/5 dos adultos brasileiros concluiu uma graduação em 2024, enquanto a média dos países da OCDE ficou próxima da metade da população adulta.
0: O relatório também chama atenção para a transição entre o ensino fundamental e o médio. Parte dos estudantes, cerca de 8%, deixa a escola antes de iniciar a nova etapa, enquanto 4% repetem o último ano. O Panorama da Educação reúne dados do Brasil e de outros países sobre acesso, permanência e resultados educacionais.
2: 11:48. O fenômeno El Niño não é novidade. Ele sempre existiu e faz parte da dinâmica natural do clima da Terra. Porém, seu impacto é mais sentido a partir das mudanças climáticas. O professor Wagner Valente, do Centro de Agricultura da Unesp em Jaboticabal e colunista da Rádio Unesp, descreve o fenômeno.
7: El Niño é uma coisa bem tradicional, que acontece com uma frequência irregular, geralmente de 2 a 7 anos, essa frequência, quer dizer, a cada 2 ou a cada 3, a cada 4, a cada 5, né, até 7 anos, que seria um aquecimento maior das águas, né, superficiais do oceano. Esse aquecimento maior das águas, ele gera uma movimentação de correntes diferenciada, inclusive uma movimentação no fluxo vertical, quer dizer, a água mais fria desce, a água mais quente sobe, você tendo água mais quente dificulta a água mais fria de subir, e também aquece a atmosfera. E água mais quente implica numa evaporação maior. E evaporação maior significa maior formação de nuvens e, consequentemente, mais chuvas. Quando os ventos sopram do litoral para os continentes, né, ele leva essas chuvas para o continente. E essa mudança na temperatura da água e nessa formação de chuvas leva a uma série de alterações. Então, algumas áreas se tornam mais secas e em outras chove mais.
0: O El Niño não altera apenas se você vai precisar de um guarda-chuva ou de um casaco. Ele é amplamente citado nos noticiários porque impacta na agricultura, no setor energético e leva a uma verdadeira epidemia de eventos climáticos extremos, como ciclones e períodos mais longos de seca.
7: Vejam que quando a gente aumenta a temperatura do planeta devido à queima de combustíveis fósseis, liberação de gases do efeito estufa, né, como CO2, metano, óxido nitroso, eu estou modulando esse El Niño, quer dizer, eu estou introduzindo um novo fator que aumenta essa diferença de temperatura. Então, eu tenho um El Niño aumentado, o fenômeno passa a ser maior, gerando secas na Amazônia, por exemplo, e enchentes no sul do Brasil.
2: Ouvimos o professor Wagner Valente, do Centro de Agricultura e Aquicultura da Unesp em Jaboticabal, sobre o fenômeno El Niño.
0: 11:51.
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8: O tempo se apresentou instável em Bauru e região hoje, com muita nebulosidade e previsão de pancadas de chuva ao longo do período. Em alguns momentos, as chuvas podem vir acompanhadas de trovoadas, devido à atuação de uma frente fria que se aproxima. As temperaturas apresentam um ligeiro declínio. A temperatura mínima registrada em Bauru hoje foi de 20,9 graus às 5 horas e 20 minutos. As temperaturas máximas previstas para esta tarde são 21 graus em Itapeva, 23 graus em Presidente Prudente, 24 graus na região metropolitana de São Paulo, 26 graus em Araçatuba e 31 graus em Barretos. A temperatura máxima prevista para esta tarde em Bauru é de 25 graus. Tiago Ferreira, do IPMET, para a Rádio Unesp FM.
2: 11:52, os índices de sofrimento emocional chamam a atenção quando se analisa a saúde mental das meninas adolescentes. Dados da Pesquisa Nacional de Saúde do Escolar mostram que elas apresentam percentuais maiores que os meninos em indicadores como vontade de se machucar, sensação de que a vida não vale a pena e irritação frequente.
0: Pressões sociais, questões relacionadas ao corpo e à forma como as meninas e meninos são educados podem ajudar a entender esse cenário. A reportagem é de Mel Rodrigues, da Rádio USP.
9: Entre as meninas brasileiras, 25% disseram ter sentido que a vida não valia a pena ser vivida, contra 12% dos meninos. Já a vontade de se machucar de propósito foi relatada por 43,4% delas, mais do que o dobro registrado entre os meninos. Para o professor Sérgio Codato, da Faculdade de Filosofia, Ciências e Letras da USP em Ribeirão Preto, esses números também precisam ser compreendidos a partir da forma como meninos e meninas são educados para lidar com os próprios sentimentos.
10: Esses números precisam ser compreendidos também a partir da maneira como meninas e meninos são educados para lidar com a agressividade, a frustração e a violência presentes em nossa sociedade. Desde muito cedo, os meninos tendem a ser mais autorizados a expressar a agressividade para fora. Competir, disputar, xingar, enfrentar, reagir. Já as meninas são frequentemente educadas para serem delicadas, conciliadoras, cuidadoras, pacíficas e para evitar o confronto a todo custo. Isto pode fazer com que parte da agressividade e da raiva vivenciada pelas meninas seja reprimida ou dirigida contra elas mesmas.
9: Essa diferença na forma de lidar com o sofrimento pode estar relacionada às expectativas construídas desde a infância. Para as meninas, ainda existe uma cobrança para serem delicadas, agradáveis e cuidadoras, além da pressão para corresponder a determinados padrões de aparência.
10: Existe uma cobrança histórica para que as meninas sejam delicadas, bonitas, agradáveis, cuidadoras e emocionalmente disponíveis para os outros. Durante muito tempo, elas foram educadas para o casamento, para o cuidado da família e para a dependência de uma figura masculina, enquanto os meninos eram preparados para serem provedores e para terem alguém dependente deles. Embora a sociedade tenha mudado muito, esses modelos não desapareceram completamente.
9: A pressão estética também pode afetar a relação das adolescentes com o próprio corpo. Nas redes sociais, a comparação ganha ainda mais força diante das imagens que mostram padrões de beleza e estilos de vida muitas vezes distantes da realidade.
10: Sem dúvida, as redes sociais podem intensificar esses processos. Elas funcionam como grandes mecanismos de comparação e exposição. Mostram beleza, felicidade, sucesso, viagens, relacionamentos, consumo e estilos de vida que parecem permanentemente melhores do que os nossos. O problema é que estamos comparando nossa vida real com a versão editada da vida dos outros. O padrão apresentado é frequentemente alto, artificial e inatingível. Isso pode produzir um círculo de comparação, inferioridade, autocobrança, frustração e impotência diante do mundo.
9: Fora das redes, a escola também pode ser um espaço importante para perceber quando um adolescente está passando por dificuldades. Mudanças de comportamento, isolamento, queda no rendimento e perda de interesse por atividades que antes faziam parte da rotina estão entre os sinais que merecem atenção.
10: É importante observar mudanças de comportamento e não apenas comportamentos considerados problemáticos. Uma adolescente em sofrimento pode começar a se isolar, participar menos das atividades coletivas e grupais, apresentar queda no rendimento, demonstrar ansiedade ou tensão constante, perder o interesse por atividade que antes apreciava ou apresentar mudanças significativas no comportamento. Também é preciso prestar atenção a falas de desesperança, sentimentos de inutilidade, rejeições de si mesma ou referências à morte e à vontade de desaparecer.
9: O acolhimento, segundo o especialista, também precisa estar presente dentro de casa. Mais do que buscar respostas imediatas, familiares podem ajudar criando espaço para que o adolescente consiga falar sobre aquilo que está sentindo.
10: Nas famílias, também precisamos substituir um pouco a lógica do julgamento pela lógica da escuta. Muitas vezes, o adolescente não precisa inicialmente de uma solução ou de uma bronca. Precisa encontrar um adulto capaz de ouvi-lo sem imediatamente desqualificar aquilo que ele está sentindo.
9: Eu entrevistei o professor Sérgio Codato, da Faculdade de Filosofia, Ciências e Letras de Ribeirão Preto, da USP. Ele falou sobre os fatores sociais relacionados ao sofrimento emocional de meninas adolescentes e sobre o papel da escola e da família no acolhimento. Mel Rodrigues, para a Rádio USP de Ribeirão Preto.
2: 11h58, conexão desta quinta-feira fica por aqui. Para conferir nossos conteúdos, acesse o site radio.unesp.br.
0: A coordenação do jornalismo é de Fábio Toledo, a direção-geral de Ângela Grossi.
2: Apresentação de Pedro Norberto e Eleide Bergamo, com operação de áudio de Jurandir Carrado.
0: Na sequência, você fica com a propaganda eleitoral. Logo depois, tem conjuntos de orquestras. O Conexão volta amanhã às 11h30 da manhã. Obrigado pela sua companhia. Até lá e uma ótima tarde para você.
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55: Termina aqui. 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
10: Doze horas e 59 minutos. 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
9: As canções que compõem este programa refletem uma realidade sociocultural da época em que foram lançadas. Alguns aspectos ali retratados trazem à tona debates em função de pautas identitárias que surgiram nos últimos anos.
11: Olá! Está começando o Canta Brasil, hoje o primeiro programa dedicado à banda Legião Urbana. A banda Legião Urbana surgiu em Brasília em 1982, após a dissolução da banda punk Aborto Elétrico, a qual também originou o capital inicial. Integrava sua primeira formação Renato Russo, vocalista e baixista, Marcelo Bonfá, baterista, Paulo Paulista, tecladista e Eduardo Paraná, guitarrista. Em setembro de 1982, a Legião fez sua primeira apresentação durante o Festival Rock no Parque, na cidade mineira de Patos de Minas. E logo após a sua estreia, Paulo Paulista e Eduardo Paraná saíram da banda. Ico Ouro Preto assumiu a guitarra da Legião, mas foi logo substituído por Dado Villa-Lobos em março de 1983. Em junho de 1983, após a apresentação no Circo Voador, no Rio de Janeiro, a Legião foi convidada a gravar uma fita demo com a gravadora EMI. Em 1984, o baixista Renato Rocha integrou-se ao grupo e teve início a gravação do primeiro disco da banda. O álbum com o nome da banda no título saiu em janeiro de 1985 e trouxe canções cujas letras fazem críticas contundentes à sociedade brasileira. As composições Será, Ainda é Cedo, Geração Coca-Cola e Por Enquanto são os destaques deste primeiro trabalho que obteve ampla aceitação do público jovem em todo o Brasil. Ouçam agora, Por Enquanto, Ainda é Cedo, Será e Geração Coca-Cola.

Legião Urbana, de Renato Russo, geração Coca-Cola e Por Enquanto, de Renato, Marcelo Bonfá e Dado Villa-Lobos, será e ainda é cedo. Em 1985, a Legião Urbana iniciou os esboços de seu segundo disco, intitulado 2. Nesse trabalho, a banda

começou a definir sua sonoridade e assinatura melódica. O disco apresentou composições que tendiam a uma vontade de religião e piedade, faceta inesperada da banda, levando em consideração suas origens punk. 2 foi o segundo disco mais vendido da banda, com mais de 1 milhão de cópias, e considerado o mais romântico. Os grandes sucessos deste disco são as faixas Tempo Perdido, música que se tornou um clássico da banda Legião, Eduardo e Mônica, Índios e Quase Sem Querer. Do segundo trabalho da Legião, ouçam agora os sucessos Eduardo e Mônica, Tempo Perdido, Índios e Quase Sem Querer.

Legião Urbana, de Renato Russo, Quase Sem Querer, Índios, Tempo Perdido e Eduardo e Mônica. A Unesp FM está apresentando Canta Brasil, hoje com a banda Legião Urbana. Em 1987, a Legião Urbana lançou seu terceiro disco chamado Que País é Este? Último trabalho oficial com a participação do então baixista Renato Rocha. O trabalho confirmou a transição das letras do começo punk da banda, escritas em primeira pessoa, para o pronome você. A negação de tudo também cedeu lugar à afirmação trágica do mundo. O disco trouxe canções que se tornaram alguns dos clássicos da Legião Urbana, como Angra dos Reis e Faroeste Caboclo, que, mesmo com duração de 9 minutos, foi um dos maiores sucessos radiofônicos dos anos 80. Outro destaque foi a faixa título Que País é Este? A canção Que País é Este? Foi composta em 1978. Contudo, não foi gravada na época, na esperança de que algo iria realmente mudar no país, tornando-se, por consequência, a música obsoleta. Como isso não aconteceu, a banda resolveu gravar a música, que infelizmente, até hoje, não se mostrou fora de tempo. A pergunta título, Que País é Este?, permanece válida. Deste trabalho, fiquem agora com as canções. Que País é Este? E Faroeste Caboclo.

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Legião Urbana, de Renato Russo, Faroeste, Caboclo e Que País é Este? Os shows da Legião Urbana eram famosos pela postura considerada messiânica de Renato Russo e por um comportamento totalmente antipop. Com apenas 2 trabalhos, a banda já obteve seu espaço reservado no rock nacional. As composições são ponto de destaque nas obras da Legião Urbana. As letras são construídas, em sua maioria, por narrativas com começo, meio e fim, como, por exemplo, na canção Eduardo e Mônica. Muitas vezes, quem canta é um personagem. Em outras, não se determina quem está no comando da narrativa. Nas músicas da Legião Urbana, convivem em cada faixa muitos pontos de vistas musicais. Portanto, o eu de cada canção nem sempre pode ser confundido com o pensamento da banda. As letras de Renato Russo contêm rebeldia e são repletas de contradições com as quais muitas pessoas se identificavam. Ouçam agora, Quando o Sol Bater no Quarto de Sua Janela e Angra dos Reis.

Legião Urbana, de Renato Russo, Renato Rocha e Marcelo Bonfá, Angra dos Reis. De Renato Russo, Dado Villa-Lobos e Marcelo Bonfá, Quando o Sol Bater no Quarto de Sua Janela. A Unesp FM apresentou Canta Brasil, hoje o primeiro programa dedicado à banda Legião Urbana. O Canta Brasil tem produção e apresentação de Fátima Belisário. Apoio, Cláudia Paixão. Trabalhos técnicos, Paulo Sérgio de Carvalho. Fontes pesquisadas, Encarte Legião Urbana, por enquanto, e sites legiãourbana.com.br e cliquemusic.com.br. Obrigada pela sua audiência e até o próximo programa. Tchau!

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5: 13:59.
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8: O ano era 1953. Vitor Costa, até então diretor-geral e com inúmeras contribuições para o sucesso da Rádio Nacional, se despede da emissora. Mas antes de ir embora, ele faz um pronunciamento prestando contas da sua gestão.
9: Durante a gestão, procuramos levar a Rádio Nacional fora de qualquer política de governo. Haja visto que aquele comentário político existia anteriormente à nossa gestão, esse mesmo foi suprimido. Só recentemente, talvez nem um ano, por iniciativa própria, convidei o Sr. Oséias Martins para fazer um comentário político.
10: Chama a atenção que o experiente comunicador comece o seu discurso argumentando sobre a liberdade editorial da Nacional. Uma preocupação que vai marcar para sempre a história da nossa emissora até hoje.
8: A gente ainda vai falar mais sobre isso. Agora, vamos voltar para a despedida do Vitor Costa. No discurso que fez questão que fosse gravado, durante quase 15 minutos, no auditório da rádio, diante de todo o corpo de funcionários, o diretor reforça o seu argumento citando como a emissora se comportou em episódios marcantes da vida política do país.
9: Temos o caso recente do falecimento do nosso belo companheiro Nestor Moreira da Noite, assassinado barbaramente. A Rádio Nacional pôs o seu microfone à disposição do povo, cujo povo criticou seriamente o governo, com palavras ásperas, enérgicas. Nem por isso fomos advertidos sequer pelo presidente.
10: O caso do repórter do jornal A Noite, Nestor Moreira, espancado por agentes ligados à polícia do então Distrito Federal, foi um dos acontecimentos que marcaram um já instável segundo governo Vargas. Houve quem atribuísse a mentoria do crime ao próprio presidente. Versão que, segundo Vitor Costa, também teve espaço na Nacional.
8: Com suas contradições de ser uma emissora do governo, e sim, como já te contamos, também sendo usada politicamente para promover os princípios e políticas do Estado Novo, era possível encontrar na programação iniciativas com a intenção de contribuir com o debate público.
10: O chamado Departamento Político e Cultural da emissora era responsável pela redação de notas opinativas de um conjunto de comunicadores e intelectuais da época, o que podemos considerar que mais se aproxima do que hoje nós conhecemos como editorial.
8: Oséias Martins, citado por Vitor Costa, estava entre os integrantes do departamento, que teve também, ao longo dos anos, nomes como Roquete Pinto, Manuel Bandeira e Cassiano Ricardo, a quem podemos considerar os comentaristas políticos da época.
10: Para se ter uma ideia de como esses intelectuais pensavam, vamos conhecer um pouco do jornalista Oséias Martins, que foi dirigente do tal departamento político.
8: O jornalista era um reconhecido defensor da liberdade de expressão e se posicionava claramente contra a perseguição da ditadura Vargas ao comunista Luiz Carlos Prestes, o que é possível comprovar em um texto do jornal Tribuna Popular do final dos anos 1940.
10: Já Cassiano Ricardo, também poeta e ensaísta, que ocupou a cadeira 31 da Academia Brasileira de Letras, embora também crítico do Estado Novo, era reconhecido por uma visão mais nacionalista e, inclusive, anticomunista, como expressa em seu discurso quando toma posse na ABL em 1937.
5: Contra as ideologias forasteiras e infecções culturais dissolventes da nacionalidade. 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Democracia liberal, regime que não nos defendia. Omissão mortal. 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Remédio mortal. Única solução, democracia brasileira em estado de legítima defesa.
10: Para compreender como essas e outras iniciativas da emissora contribuíam na formação da opinião pública, é preciso considerar a liderança da Nacional na audiência e a massificação do veículo rádio.
8: A pesquisadora da Universidade Federal Fluminense e da Fundação Casa de Rui Barbosa, Lia Calabre, retoma os trabalhos de um dos maiores historiadores do século XX, Eric Hobsbawm, para explicar como o veículo criou o que hoje a gente pode chamar de uma agenda pública ou repercussão.
11: Se a gente pensar, a gente tinha um número restrito de emissoras e um número restrito de agências de notícias. Então, o Hobsbawm dizia o seguinte, que a partir do evento do rádio, quando a gente saía à rua, todos tinham a compartilhar com os estranhos que encontravam na rua o conjunto das mesmas notícias. Você passa a ter um repertório comum com os sujeitos que você não conhece na fila, no ônibus. E é comum hoje, ainda hoje, se a gente pensar no Rio de Janeiro, em transportes urbanos populares como o trem. Algumas vezes as pessoas dizem, puxa, viu aquilo que passou no noticiário de ontem à noite?
10: Quando o assunto da fila do mercado não era então a própria Nacional, com suas modas de consumo lançadas, programas, artistas, concursos, a emissora também contribuía para as reflexões sobre um país imenso, extremamente diverso, amplamente desigual e com enormes desafios para consolidar a sua democracia.
8: Esse episódio usou áudios do acervo da empresa Brasil de Comunicação. A leitura dramatizada do discurso de Cassiano Ricardo foi feita por Dilson Santa Fé.
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1: Duas horas mais sete minutos, 2:07 desta tarde de quinta-feira, 1º de outubro de 2026. Seja muito bem-vindo, muito bem-vinda aqui à sua Rádio Unesp 105,7. Estamos no rádio e também na internet em radio.unesp.br. Olha a previsão do tempo para esta tarde e noite, segundo o IPMET Unesp. Tempo instável, céu nublado, chuva também aqui na cidade. Tem uma influência direta da atuação de uma frente fria, inclusive o IPMET Unesp emitiu um boletim confirmando a persistência de muita nebulosidade com pancadas de chuva fraca moderada ao longo do período. Os termômetros registram aqui um leve declínio. Um declínio acentuado, hein? Com uma máxima que não passa dos 23 a 24 graus agora no meio da tarde. Umidade relativa do ar segue elevada, atingindo as marcas de 80% a 90%. Já à noite, o tempo continua encoberto, a temperatura cai e estabiliza na casa dos 21 graus. Nesse momento aqui em Bauru, termômetros marcam 24 graus, umidade relativa do ar é de 71%. E tá no ar o Musical Unesp. Até às 5 da tarde você me faz companhia. Eu sou Ricardo Bizarra. Aqui comigo nos trabalhos técnicos, a operação de áudio Wagner Barros e a seleção musical do Sérgio Magson. Abrindo a hora com a Kátia B.

0: As cinco primeiras desta edição de quinta-feira do Musical Unesp, o Claudio Zoli. Felicidade Urgente. Antes, o Everything But A Girl com Take Me. Ed Mota e a participação do Daniel Jobim para Coisas do Brasil. Rita Joyce e a Kátia B. abrindo o programa de hoje. Música do Vitor Ramil. Viajei. 2:30 intervalo. Mas antes, quero avisar aqui a nossa audiência que estão abertas e vai até a sexta-feira, hein? Dia 2, as inscrições para 3 ações lá do Festival de Artes Cênicas de Bauru. Atividades são para residência artística com a companhia TAM Teatro, além de intercâmbio com a artista portuguesa e profissional das artes cênicas, a Samara Azevedo, além da mostra Performing Project. Todas voltadas a artistas maiores de 18 anos. As vagas são limitadas. Mais informações pelo Instagram do festival, @facebauru. Lembrando que a 14ª edição do Festival de Artes Cênicas de Bauru será realizada de 2 a 14 de novembro. 2:31, o intervalo, e na sequência eu volto com Ava Rocha.
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3: Com mais de 70 anos de história, a Faculdade de Odontologia da Unesp em Araçatuba é referência em ensino, pesquisa e extensão, com forte atuação social. Por meio de suas unidades de atendimento, oferece serviços odontológicos gratuitos e de qualidade para cerca de 4.500 pessoas por ano, entre crianças, idosos, pessoas com deficiência e pacientes oncológicos de aproximadamente 40 municípios da região. Um dos destaques é o Centro de Oncologia Bucal, que realiza mais de 1.000 atendimentos anuais a pacientes com câncer de cabeça e pescoço. O trabalho é desenvolvido por uma equipe multidisciplinar, formada por profissionais de odontologia, medicina, psicologia, fonoaudiologia e outras áreas. Além da assistência aos pacientes, o centro também desenvolve pesquisas e produção científica. Outro serviço de referência é o Centro de Assistência Odontológica à Pessoa com Deficiência, que oferece atendimento interdisciplinar, orientação psicossocial e promove ações educativas, culturais e de intercâmbio científico. A faculdade também mantém o projeto Primeiros Passos, voltado ao atendimento de recém-nascidos com alterações no freio lingual, além de ações de incentivo à amamentação e ao desenvolvimento orofacial de pacientes encaminhados pelo SUS. Entre as iniciativas voltadas à infância está o projeto Sorriso Feliz, desenvolvido em parceria com as Secretarias Municipais de Saúde e Educação. O programa reúne atividades de educação em saúde bucal e atendimento odontológico para crianças, além de contribuir para a formulação de políticas públicas na área. A Faculdade de Odontologia da Unesp também desenvolve o projeto Sempre Sorrindo, Atuação Bucal do Idoso, realizado em instituições de longa permanência de Araçatuba. A iniciativa promove ações de prevenção, reabilitação e educação em saúde para a população idosa, além de capacitar cuidadores e proporcionar aos estudantes uma formação voltada para a prática humanizada.
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Na Ozete, aqui no Musical Unesp, você sabia que ela tem um disco inteiramente dedicado à rainha do rock brasileiro? Sim, eu tô falando de Rita Lee. E aqui numa parceria da Rita com o Roberto de Carvalho para música Atlântida. E esse disco da Naozete é o Love Lee Rita, gravado em 1996. Teve antes aqui no Musical Unesp o Lee Fields e The Expressions com It's Raining Love e o Jardim com Ava Rocha, música do Jonas Sá. 2h47, vamos para 1969 com Bobby Womack aqui no Musical Unesp.

0: Você ouviu aqui no musical Unesp o Juqueiro com Baila ou Baila Morena, música de 2001. Antes, Mustache os Apaches com O Gato e Fly Me to the Moon com Bobby Womack. Faltando 2 minutos para as 3 da tarde, vamos fazer um rápido intervalo? Na sequência eu volto aqui trazendo o Tony Garrido, daqui a pouquinho.
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3: 15 horas. 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

O Quinho aqui no musical Nesp para música do Caetano Veloso, Qualquer Coisa. Antes a Kendra Morris com Summertime e Me Libertei do Tony Garrido. Agora 3:12. Esse é o musical Nesp nas tardes da sua rádio Nesp, trazendo Jill Scott.

0: Você ouviu aqui o Use Me, do José James, ou José James, do álbum Lean On Me, gravado em 2018. E um tributo, né, pro Bill Withers, um clássico lançado por ele em 1972. Você ouviu também aqui a Ellen Oleria, música do Hermes Aquino, Nuvem Passageira, e a Long Walk com o Jill Scott. Vamos para um rápido intervalo, agora 3h25, daqui a pouquinho eu volto, trazendo aqui o Sérgio Brito.
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musical Nesp, o Johnny Hooker dele, Poeira de Estrelas. Antes o John Mayer com Love on the Weekend e o Sérgio Brito dele, do Arnaldo Antunes, Os Olhos do Sol. Faltando 20 minutos para as 4 da tarde, lembrando que estão abertas até o dia 15 de outubro as inscrições para o Programa Municipal de Estímulo à Cultura, a PEC 2026, que financia projetos culturais aqui em Bauru. Ao todo são R$ 315 mil destinados ao fomento de iniciativas culturais e com previsão de seleção de até 13 projetos. Podem participar pessoas físicas e jurídicas sem fins lucrativos. E para as pessoas físicas, estão disponíveis até 6 projetos com R$ 15.750 para cada proposta. E é necessário ter residência aqui em Bauru. Já para as pessoas jurídicas sem fins lucrativos, precisam ter sede no município e atuação prioritariamente voltada ao setor cultural, podendo inscrever projetos de até R$ 31.500 e aí com previsão de seleção para até 7 propostas. Não podem participar agentes com projetos de edições anteriores do PEC ainda não concluídos. Mais informações no site da Secretaria Municipal de Cultura, pelo bauru.sp.gov.br, ou anote o telefone para mais informações: 3235-9350. Agora 3h41, um rápido intervalo? Não, vamos de música. A gente ouve aqui o Mayer Hawthorne no musical Nesp.

0: O Bill Wyman aqui no musical Nesp com Buri Yuri, também o Frank como Legusta Sem Amor e o Mayer Hawthorne com The News. 3 horas mais 51 minutos, vamos para os boletins aqui da... O boletim agora das 4 da tarde com os nossos colunistas e na sequência a gente ouve aqui a Alice Caymmi.
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3: Olá, ouvintes da rádio Unesp FM, eu sou o professor Eli Wagner, da FAC Unesp Bauru, e essa é a nossa coluna sobre cultura e filosofia. Na última coluna, nós vimos a diferença entre os afrodisia e o conceito de carne, segundo Michel Foucault, na história da sexualidade. Hoje veremos, a partir do capítulo 2 do segundo volume da História da Sexualidade, intitulado O Uso dos Prazeres, capítulo que leva o título de Dietética, como a reflexão moral dos gregos sobre o comportamento sexual não procurou justificar interdições, assim como se dá no pensamento cristão, mas estilizar uma liberdade, aquela que o homem livre exerce em sua própria atividade. Daí, diz Foucault, o que pode passar à primeira vista por paradoxo. Os gregos praticaram, aceitaram e valorizaram as relações entre homens e rapazes, e contudo seus filósofos conceberam e edificaram a esse respeito uma moral da abstenção, isso é, quando se deve, quando não se deve, e como a abstenção pode fazer parte de uma espécie de dietética. Eles admitiram, segundo Foucault, perfeitamente que um homem casado pudesse procurar seus prazeres sexuais fora do casamento. E, no entanto, os seus moralistas conceberam o princípio de uma vida matrimonial em que o marido só teria relação com a própria esposa. Então, as duas posições conviviam no pensamento grego e na cultura grega da época, segundo Foucault. Eles jamais conceberam o prazer sexual como um mal em si mesmo, ou podendo fazer parte dos estigmas naturais de um pecado. E, contudo, seus médicos se inquietaram com as relações entre a atividade sexual e a saúde, e desenvolveram toda uma reflexão sobre os perigos da sua prática. Nesse último ponto, assinala Foucault, é preciso notar de imediato que essa reflexão não consistia, quanto ao seu essencial, na análise dos diferentes efeitos patológicos de uma atividade sexual. Ela também não procurava organizar esse comportamento como um campo onde se pudesse distinguir condutas normais, práticas anormais e patológicas. Sem dúvida, esses temas não estavam totalmente ausentes, mas não é isso que constituía o quadro geral da interrogação sobre as relações entre os afrodisia, a saúde, a vida e a morte. O cuidado principal dessa reflexão entre os gregos era definir o uso dos prazeres, sem uma noção pecaminosa. Suas condições favoráveis, sua prática útil, sua rarefação necessária, isso é, a sua dietética, em função de uma certa maneira de ocupar-se do próprio corpo. A preocupação era muito mais dietética do que terapêutica. Uma questão de regime, visando regular uma atividade reconhecida como importante para a própria saúde. A problematização médica do comportamento sexual fez-se menos a partir dos cuidados com a eliminação de suas formas patológicas do que a partir da vontade de integrá-lo o melhor possível à gestão da saúde e à vida do corpo. Eu sou o professor Eli Wagner, da FAAC Unesp Bauru, e essa foi a nossa coluna sobre cultura e filosofia. Até a próxima.
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5: 16 horas.
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Agora, 4 horas mais 13 minutos, quase 4 e 13. Você ouviu aqui a parceria do Davi Moraes com o rapper carioca, o Marral, o filho do lendário, hein? Luiz Melodia. Me deu a sua mão aqui no Musical Nesp. Teve ainda o Jamie Little e também a Alice Caymmi, do Domênico Lancelotti. Como vês? Agora 4h14, a gente continua, tem o Seal.

0: Aqui no musical Nesp 4:26, o Ben Harper com Shine. Você ouviu também o Los Hermanos, música do Rodrigo Amarante, Último Romance e ainda o Seal com Let Me Roll. A gente continua daqui a pouquinho. Chega o intervalo agora com Memória Sonora Unesp e a gente destaca os 35 anos de rádio Unesp. Daqui a pouquinho eu volto trazendo a Céu. É um instante só.
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Agora, 4h43, você ouviu aqui de 1976, O Ladrão de Bicicleta, com o Tim Maia, e uma parceria aqui com o cantor e compositor Cassiano. Você ouviu também o Santana com Twisted e Céu com Perfume do Invisível. Vamos para o último bloco desta edição de quinta-feira do Musical Nesp, trazendo aqui Jamiroquai.

0: Fechando a edição desta quinta-feira, 1º de outubro, do musical Nesp, você ouviu David Bowie, 1977, com Sound and Vision. Antes da Rita Lee, Deli do Roberto de Carvalho, disco Voador, e Goodbye to My Dancer, com o Jamiroquai. Agora, faltando 6 minutos para 5 da tarde, fica por aqui a edição desta quinta-feira do musical Nesp, que está de volta amanhã, às 2 da tarde. Seleção musical do Sérgio Magson, a operação de áudio do Wagner Barros e a apresentação foi minha, Ricardo Bizarra. Daqui a pouquinho, depois do intervalo, fim de tarde com a Marina Fontanelli. E a gente volta a se falar amanhã, a partir das 2 da tarde, para mais uma edição do Musical Nesp. Uma ótima quinta. Até amanhã. Tchau, tchau.
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9: 17 horas. 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
11: Olá, uma ótima tarde de quinta-feira para você que segue aqui na sintonia da Rádio Unesp FM. Agora, 5:01, está começando o Fim de Tarde de hoje, dia 1 de outubro de 2026. Eu sou Marina Fontanelli, te faço companhia até às 7 da noite. Seleção musical do Fim de Tarde é do João Flávio Lima, operação de áudio do Wagner Barros. Hoje começamos com a Diane Reeves, Once I Loved.

Sandra Wilson com Waters of March, versão em inglês de Águas de Março, clássico do Tom Jobim. Antes teve o encontro do Eduardo Gudim com a Vânia Bastos cantando Verde, que é uma parceria do Gudim com Costa Neto. E a gente também ouviu a Diane Reeves com Once I Loved, que é a versão em inglês de outra música do Tom Jobim, Amor em Paz. Agora, 5h16, fim de tarde segue com a cantora e compositora franco-nigeriano Asha. A gente ouve a música 360 Graus.

0: Com Tchabuica, com Si, Volveré. Antes teve Gilberto Gil, dele do Herbert Viana, a novidade. A gente também ouviu a Asha com 360 graus. 5h30, fim de tarde, faz uma pausa. Você acompanha agora o Momento Unesp História.
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2: Olá, hoje você confere o último episódio da temporada do Momento Unesp História. A série comemorou o aniversário de 50 anos da Universidade Estadual Paulista. A cada episódio, você conheceu um pouco mais sobre as origens, personagens e situações marcantes da universidade ao longo de seu meio século. Anos 50 e 60. Imaginemos uma comunidade predominantemente rural, orbitada e articulada pela igreja e pelo comércio na cidade. Sua educação é conduzida primordialmente por instituições religiosas, alguns institutos públicos e privados, além de pontos de formação profissional. Eis que se anuncia a instalação de uma faculdade. Sabemos que, para existirem, os primeiros cursos superiores do interior paulista dependeram de articulação entre políticos locais com os governadores. A abertura democrática pós-45 obrigou a classe política a fazer adequações, entre elas construir uma imagem de prestação pública, dando origem aos então chamados institutos isolados, que em 76 comporão a Unesp. Quais foram as reações? É o que o programa de hoje tentará responder.
3: O interior paulista nos anos

0: 50 e 60 apresentam uma imensa diversidade em vários aspectos. Algumas regiões eram mais modernas, enquanto outras mais tradicionais. Alguns municípios tinham um núcleo urbano bem consolidado e cosmopolita, com tradição cultural e letrada, ao passo que outras regiões eram mais tradicionais e pragmáticas, voltadas principalmente para a pecuária e agricultura, e tinham uma certa dissonância diante da cultura letrada. Para esse programa, selecionamos dois momentos: o de implantação dos institutos isolados, na virada dos 50 para os 60, e os anos seguintes ao golpe de 64. Os testemunhos que vamos ouvir são de pessoas que fizeram parte desses institutos isolados e que depois vão compor a Unesp. A professora Olga Pantaleão nos conta que em Marília.
1: Uma coisa tem que ser dita: a cidade de Marília lucrou muito com a faculdade. Quando nós chegamos lá, era uma cidade pequena, né, muito retrógrada. Era uma cidade que a gente percebia logo que era uma cidade rural. A cidade era muito fechada.
2: O contraste do rural com a educação superior demandou certos esforços de convencimento e adaptação dos novos institutos, como conta Joshaya, professora emérita de Marília, falando sobre o clima no final dos anos 50.
3: Então, nós precisávamos granjear a simpatia da cidade, e a cidade, a princípio apaixonada pela faculdade, depois um pouco revoltada, porque a cidade queria que os professores que estavam lecionando no segundo grau fossem professores da faculdade. Os políticos queriam que os professores que lecionavam no segundo grau, que tinham feito faculdade e tinham passado no concurso, lecionassem. Então houve uma reação. Mas eles trouxeram professores recém-formados da USP, que não, alguns não tinham nunca lecionado, que eles trabalharam muito bem, eles deram conta do recado, foram excelentes professores, eles gostaram da faculdade, não tem problema, mas é que nós não sabíamos que essa gente ia ser boa. Então, por que não pegar a gente da cidade? Então, houve assim uma espécie de reação contrária.
2: O desencontro entre o que a população esperava de uma faculdade e o que ela se tornou também era de ordem econômica, como ilustra Teódulo Dias Júnior, professor da Faculdade de Odontologia de Araçatuba nos anos 50.
4: Em Araçatuba, a intelectualidade era desprezada porque o sujeito vendesse a 20ª parte de um boi, ele ganhava o que o professor ganharia no em 10 anos de carreira. Então, não havia termo de comparação entre os valores. Então, um sujeito que era criador de boi, reprodutores, num alto padrão da agropecuária de Araçatuba, não podia ver um João Ninguém como aquele, que é professor, podia respeitar como professor, podia considerar como uma outra pessoa de fora e tal. Então, a rejeição cultural era absoluta, absurda. Tinha condição mesmo.
0: Saltemos agora para o período posterior ao golpe de 64. Segundo o Diário de Rio Claro, do dia 7 de abril de 64, houve uma comemoração na cidade pelo golpe militar. Abre aspas. "A Marcha da Família com Deus pela Liberdade, posteriormente denominada Marcha da Vitória, pelo feito glorioso das nossas Forças Armadas desfechando o golpe contra o comunismo ateu a infelicitar nosso país, marcou uma expressão de intensa brasilidade da nossa gente. Rio Claro se uniu aos compatriotas verdadeiramente democratas do Brasil todo, que fizeram em suas cidades idêntica e soberba manifestação de amor a Deus, à família e à liberdade. Pronunciaram vibrantes discursos baseados na fé, em Deus condenatório ao comunismo, enquanto exaltaram a vitória da democracia sobre o regime comunista." Fecha aspas. Diante de considerável apoio popular aos movimentos de 64, a professora Olga Pantaleão nos conta que em Marília.
1: Em 64, né, que foi a Revolução, houve partidarismo da cidade contra a faculdade muito grande. Tomaram partido mesmo contra a faculdade. Então, eles, até quando se falou na Revolução de 64, se falou em fechar a faculdade, na cidade foram a favor do fechamento da faculdade, porque a faculdade levava a ideias muito diferentes das ideias comuns daquela cidade. Uhum.
0: Esses depoimentos nos mostram que o ajuste de certas cidades às instituições de ensino superior demandou tempo e vários esforços de convencimento que os novos institutos tiveram que tomar diante daquelas comunidades. Em alguns casos, uma unidade da Unesp tornou-se orgulho e símbolo para os munícipes. Já em outros, houve momentos de desconfiança e mesmo hostilidades, mostrando que nem sempre o ensino superior público no Brasil conseguiu gozar de prestígio.
2: Este programa contou com a participação de Rafael De Ângelo, historiógrafo do SEDEM, e utilizou trechos de entrevistas com os professores Josefina Chaia, Teódolo Dias Júnior e Olga Pantaleão. Gravados entre 1991 e 1992, esses depoimentos integram o projeto Memória da Universidade e estão disponíveis para consulta no Centro de Documentação e Memória da Unesp, o SEDEM. O Momento Unesp História vai ficando por aqui. Pesquisa, texto e arquivos sonoros, equipe técnica SEDEM, Evelyn Merlo, Guilherme Nunes, Melina Souza e Rafael De Ângelo. Equipe Unesp FM, produção e edição de áudio Fábio Fleury, locução Fábio Toledo.
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2: 5h40, fim de tarde de volta. Seja muito bem-vinda e bem-vindo, você que sintonizou agora a Rádio Unesp FM. Seguimos com o Renato Brás, parceria do Paulo César Pinheiro com a Luciana Rabelo, Canto Guerreiro.

0: Essa foi a Xênia França cantando Deixa Eu Dizer, música do Ivan Lins e do Ronaldo Monteiro. Antes a gente ouviu Rashid Lineker com Ver em Cores. Ouvimos também nessa sequência o encontro do Alfredo Del Penho com Moisés Marques, também com Pedro Miranda e o João Cavalcante, juntos na música Fuzuê, parceria do João Cavalcante com Pedro Luiz. E ainda Renato Braz com Canto Guerreiro, música do Paulo César Pinheiro com a Luciana Rabelo. Agora 5h54, fim de tarde, vai para o intervalo, você acompanha também o Giro Nesp de notícias e a gente volta logo mais. Até já!
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5: Boa tarde, este é o Giro Unesp de Notícias de quinta-feira, 1º de outubro. A Faculdade de Engenharia da Unesp em Bauru realiza na próxima semana, entre os dias 5 e 10, a Semana de Ciências e Tecnologia de 2026. A semana funciona como um guarda-chuva, que abrange 4 outros eventos. A Semana de Engenharia, que funciona como espaço voltado para palestras e debates, o SIC, Congresso de Iniciação Científica, o COPENG, Congresso de Pesquisa em Engenharia, e o WEC, Workshop de Estágios e Carreira. Na programação, além das atividades acadêmicas tradicionais, estão também experiências práticas, como minicursos, dinâmicas, visitas técnicas e integração. O evento é voltado para estudantes do ensino médio ao mestrado, docentes, pesquisadores e profissionais do mercado. Para participar, é necessário realizar inscrição, e você encontra essa e outras informações pelo site eventos.feb.unesp.br.
6: Dos dias 5 a 9 de outubro, acontece a Semana Nacional do Livro e da Biblioteca na Unesp em Assis. O evento tem o objetivo de incentivar o acesso à informação, a democratização do conhecimento e o fortalecimento do papel das bibliotecas como espaços de educação permanente, cultura e inclusão social. A Biblioteca Acácio José Santa Rosa, do campus de Assis, faz anualmente uma programação para integrar a comunidade acadêmica a fim de aproximar a sociedade com o mundo da leitura. Maria Luísa Seneghini, diretora técnica da biblioteca, nos conta mais detalhes do evento.
7: Acontece a nossa 27ª Semana Nacional do Livro e da Biblioteca no campus da Unesp de Assis. Então, todo ano a equipe da biblioteca promove essa semana especial onde a gente procura sair um pouco da rotina, trazer atividades diversas, diferente do que a gente está acostumado a oferecer durante o ano. Então, neste ano de 2026, a gente vai ter apresentações musicais, contação de histórias, oficina de teatro, dança, escrita, jogos diversos, uma rave literária e até um karaokê dentro da biblioteca. Algumas atividades exigem inscrição e possuem vagas limitadas, já outras atividades são mais livres. A programação completa, os detalhes de cada atividade podem ser conferidos no nosso site e nas nossas redes sociais.
6: As informações sobre a 27ª Semana Nacional do Livro e da Biblioteca estão disponíveis no site assis.unesp.br/biblioteca. Para se inscrever nas oficinas, acesse eventos.assis.unesp.br/Semana Nacional do Livro e da Biblioteca 2026, tudo junto. Com supervisão de Fábio Toledo, Giovana Keiko, Rádio Unesp FM.
8: A Unesp de Botucatu promove o concurso literário para comemorar a Semana Nacional do Livro e da Biblioteca. Será um concurso de poesias sobre o tema Tecnologia e Conexões Reais, com inscrições até o dia 6. E o evento será de 19 a 22 de outubro. As melhores poesias se tornarão um livro publicado no Repositório Institucional Unesp, além de ficar disponível no Cantinho Literário. Os 5 melhores classificados serão premiados com vale-compras e um exemplar do livro. Para consultar mais informações e se inscrever, acesse o site fmb.unesp.br.
5: A Unesp em Araraquara sedia o 4º CONEGRO, Congresso Internacional da Cultura, Diversidade e Consciência Negra. Serão diversas atividades, entre palestras, apresentações de trabalhos e mesas redondas, entre os dias 7 e 30 de outubro. O tema desta edição é o combate aos racismos nas universidades e nas sociedades. A programação é aberta ao público e algumas atividades terão a transmissão online. Entre conferências, mesas redondas e debates, também será feita a entrega do selo Baobá, concedido a instituições que se destacam na promoção da educação antirracista e no enfrentamento aos racismos. Para conferir a programação completa e o link de inscrição, acesse a página do Instagram, @fcf.unesp.
8: Este é o Giro Unesp de Notícias, programa com a supervisão de Liene Castro. Nós voltamos amanhã, às 18h. Eu sou Isabela Oshiro.
5: E eu sou Ana Luísa Oliveira.
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9: Devido à chegada de uma nova frente fria, a previsão para hoje e amanhã é de céu nublado, com chuvas intermitentes. As temperaturas se manterão estáveis. Temperaturas mínimas previstas para amanhã bem cedo em Bauru, 20 graus, São Paulo 19, Santos 21, Botucatu 19, Ilha Solteira 22 graus. A temperatura máxima registrada hoje na capital às 14 horas foi de 27 graus em Bauru, às 14 horas e 20 minutos, 24 graus e 6 décimos, Ilha Solteira, às 11 horas da manhã, 26 graus, e Santos, 21 graus às 15 horas. Eu sou José Carlos Figueiredo, meteorologista do IPMET, para a Rádio Unesp FM.
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10: 6h07, agora estamos de volta com o Fim de Tarde desta quinta-feira. Vamos para a segunda hora do programa de hoje, abrindo com a Veronica Swift, Prisoner of Love.

0: Jack Johnson e Roger juntos na música Sunsets for Somebody Else. Antes teve Jalen and Gonda com I Can Ever Leave You. A gente também ouviu a Veronica Swift com uma gravação de Prisoner of Love. Agora 6h19, fim de tarde, segue com Nando Reis, Diariamente.
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0: Funky Como Legusta, do Jorge Benjor, Meu Guarda-Chuva. Antes ouvimos Orlando Moraes cantando Azul, do Djavan, e ainda o Nando Reis com Diariamente, composição dele. Agora 6h32, fim de tarde faz uma pausa, voltamos daqui a pouquinho. Até já.
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7: Fim de tarde de volta, agora 6h35, seguimos com música aqui na Rádio Unesp FM. A gente ouve James Tillman, And Then.

Essa foi a Lady Six com Shine On. Antes a gente ouviu Kai Hofsen, que é um cantor e compositor de Araraquara, com Incompletos. E ouvimos também nessa sequência o James Tillman com a música And Then. Agora 6h47, fim de tarde dessa quinta, vai para a reta final. E a gente ouve Omar com versão de Bob Marley, Natural Mystic.

0: Esses foram Quincy Jones e Amy Winehouse com It's My Party. E encerrando o fim de tarde de hoje, antes a gente ouviu Omar com Natural Mystic, clássico do Bob Marley. Agora são 6h53, fim de tarde vai ficando por aqui. Lembrando você que hoje é quinta-feira e às 9 da noite você acompanha o Brasil Instrumental aqui na Rádio Nesp FM. Na sequência, às 10 tem Estação Blues e às 11 da noite tem também música interior para você relaxar, não perca. Fim de tarde teve seleção musical do João Flávio Lima, operação de áudio do Wagner Barros. E eu sou Marina Fontanelli, muito obrigada pela sua companhia, uma ótima noite de quinta-feira para você. Fim de tarde volta amanhã, ao vivo, a partir das 5 da tarde. Até lá, tchau!
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4: Está no ar a Voz do Brasil. As notícias do governo federal que movimentaram o país no dia de hoje.
5: Olá, boa noite.
3: Boa noite para você que nos acompanha em todo o país.
5: Quinta-feira, 1º de outubro de 2026.
3: Vamos aos destaques do dia.
5: Microempreendedores individuais têm novas opções para organizar as contas.
3: A partir de hoje, MEIs com débitos de até 5 salários mínimos podem renegociar dívidas fiscais.
5: E foi prorrogado o prazo para aqueles com dívidas de até 20 mil reais junto à União. Gabriela Noronha.
6: Nesse caso, podem ser abatidos todos os valores de juros, multas e encargos.
3: Mulheres vítimas de violência doméstica terão direito a afastamento remunerado de até 6 meses. Luana Karen.
7: Parecer da Advocacia Geral da União garante a mulheres vítimas de violência doméstica o afastamento remunerado por até 6 meses, desde que determinado pela Justiça como medida protetiva.
5: Já estão valendo as novas regras para doação de sangue.
3: Prazos para doar após a realização de micropigmentação, tatuagem ou piercing mudaram.
5: E pessoas com 70 anos que estejam saudáveis agora também podem continuar a fazer doação.
3: Vamos saber mais sobre essas novidades em entrevista com Luciana Carlos, do Ministério da Saúde.
8: Essa alteração não vai significar mais risco, nem para os jogadores, nem para os pacientes. Então a gente passa a ter pessoas que antes eram inaptas, agora podendo fazer a doação.
5: Hoje na apresentação da Voz do Brasil, eu, Mariana Jungmann e Luciano Seixas.
3: E acompanhe a gente ao vivo, acesse radiogov.ebc.com.br ou o canal Gov na sua TV aberta.
5: Prorrogado o prazo para microempreendedores aderirem ao programa de renegociação de dívidas.
3: Agora quem tem até 20 mil reais na dívida ativa da União pode renegociar até 29 de janeiro do ano que vem.
5: Também foi lançada uma nova modalidade específica para quem tem débitos de até 8 mil reais.
6: Microempreendedores individuais podem negociar a partir desta quinta-feira dívidas fiscais com o governo federal de até 5 salários mínimos, ou seja, R$ 8.105. É uma nova modalidade do Desenrola, o Desenrola MEI Pequeno Valor. Quem aderir paga uma entrada correspondente a 5% da dívida sem desconto. O valor restante tem desconto de 50% e pode ser pago em até 55%. Parcelas mensais. Mariana Correia, coordenadora geral da Dívida Ativa da União e do Fundo de Garantia do Tempo de Serviço, explica que a nova modalidade deve alcançar mais de 3 milhões de pessoas.
9: A gente focou nesse universo, que parece pequeno, né? Mas que representam 3,6 milhões de microempreendedores individuais que possuem essas dívidas e que agora vão ter a chance de retomar suas atividades sem pendências perante a Procuradoria da Fazenda.
6: Além da criação da nova modalidade, o governo prorrogou o prazo do Desenrola MEI já existente. A modalidade que atende microempreendedores com dívidas de até 20 mil reais junto à União fica disponível até 29 de janeiro de 2027. Nesse caso, podem ser abatidos todos os valores de juros, multas e encargos. Com isso, o valor do débito pode ser reduzido em até 70%. A coordenadora da dívida ativa, Mariana Correia, destaca que as adesões a esses planos de negociação podem ser feitas pela internet.
9: O procedimento é 100% online, via Regularize. O contribuinte consegue entrar lá dentro, consultar a sua dívida, simular os descontos máximos aplicáveis àquela dívida, verificar se ele tem condições de aderir àquele acordo e concluir aquela negociação 100% digital em coisas de minutos.
6: O endereço para aderir às modalidades do Desenrola MEI é www.regularize.pgfn.gov.br. Reportagem Gabriela Noronha.
3: Mulheres vítimas de violência doméstica que forem afastadas do trabalho por medida protetiva terão a renda garantida.
5: A medida terá validade por até 6 meses e garante também o pagamento a mulheres sem vínculo previdenciário.
3: O governo federal seguiu o parecer da Advocacia Geral da União após o entendimento do Supremo Tribunal Federal sobre a Lei Maria da Penha.
7: O parecer da Advocacia Geral da União garante a mulheres vítimas de violência doméstica o afastamento remunerado do trabalho por até 6 meses, desde que determinado pela Justiça como medida protetiva. Esse afastamento já era previsto na Lei Maria da Penha, mas a norma não especificava quem pagaria o salário da trabalhadora nesse período. A incerteza sobre o recebimento da remuneração fazia com que muitas mulheres tivessem de optar entre a segurança e o próprio sustento, como destaca a ministra substituta das mulheres, Eutália Naves.
10: Um passo muito importante para que nenhuma mulher precise escolher entre proteger a própria vida e garantir a sua sobrevivência econômica e muitas vezes também da sua família.
7: O parecer da AGU segue entendimento do Supremo Tribunal Federal, que em junho esclareceu que o empregador é responsável pelo pagamento dos 15 primeiros dias de afastamento e o Instituto Nacional do Seguro Social, INSS, pelo restante do período. Nos casos em que a mulher é contribuinte individual, facultativa ou seguradora especial, o INSS vai pagar o benefício integralmente. Já para as mulheres que não são seguradas da Previdência, o pagamento terá natureza assistencial. A presidente do INSS, Ana Cristina Viana Silveira, destaca que bastará a decisão judicial para que o Instituto faça o pagamento.
11: O INSS tem a responsabilidade de assegurar que esse direito chegue a essas mulheres com agilidade, respeito e sensibilidade, especialmente para mulheres que enfrentam a violência doméstica.
7: Após a publicação do parecer da AGU, o Ministério da Previdência Social e o INSS terão até 15 dias para regulamentar o pagamento. As dúvidas podem ser tiradas pelo Disque 135 do INSS ou pela Central de Atendimento à Mulher, o Ligue 180. Reportagem Luana Karen.
5: E quando o assunto é proteção e garantia de direitos da mulher, o dinheiro que chega todo mês também faz diferença.
3: E por isso que o Pix Pensão foi criado, para facilitar o pagamento e o recebimento da pensão de um jeito mais simples e seguro.
5: Vamos entender mais sobre a medida que começa a valer no ano que vem.
12: O Pix Pensão entrará em vigor em julho do ano que vem. A medida altera o Código de Processo Civil para permitir o pagamento de pensão alimentícia de forma automática, via Pix, conforme decisão judicial. Antes da sanção da lei, o pagamento dependia exclusivamente de quem devia a pensão, que podia optar entre transferência manual, boleto ou desconto em folha de pagamento, no caso dos assalariados. Juliana Hernandes Cores, coordenadora-geral de Políticas de Cuidado da Secretaria Nacional de Autonomia Econômica e Política de Cuidados do Ministério das Mulheres, detalha a mudança.
13: A gente tem números que mostram que as mulheres, principalmente mulheres, ficam sem a garantia dos seus direitos, como é exercido o direito hoje. 90% dos pedidos de execução de alimentos não são constantes, então a gente entende que o Pix Pensão vai facilitar aí não só a tramitação judicial, mas a tramitação bancária também.
12: As mães ou responsáveis legais que detenham a guarda de crianças e adolescentes beneficiários de pensão alimentícia poderão solicitar o Pix Pensão a qualquer momento do cumprimento da sentença. Para isso, será preciso procurar um advogado ou defensor público, acessar o processo judicial onde a pensão foi definida e pedir o Pix PIX automático. O interessado precisa informar nos autos os dados bancários, agência, conta e chave PIX cadastrada, tanto de quem recebe quanto de quem deve pagar. E só então o juiz vai expedir a ordem eletrônica para que o sistema bancário agende o pagamento, como explica o advogado especialista em direito de família, Marcelo Lucena.
14: Então, a parte devedora, independente de sua vontade, ela vai receber uma ordem judicial em sua instituição financeira e naquela data que o juiz determinar ou no acordo que foi feito e homologado pelo judiciário, naquela data fixa, será cadastrada uma ordem judicial para que se transfira de forma automática o valor referente à pensão pelo tempo que ficar determinado.
12: Por se tratar de decisão judicial, o PIX da pensão alimentícia só poderá ser cancelado ou alterado a partir de nova manifestação da Justiça. Reportagem Graziele Bezerra.
15: E a partir de hoje, o pagamento via PIX por aproximação pode ser feito para valores acima de R$500.
5: Para mudar esse limite, a pessoa deve procurar o banco onde realiza a transação e solicitar a nova quantia máxima que o cliente vai permitir.
15: Essa nova regra foi autorizada pelo Banco Central em junho e passa a vigorar a partir de hoje.
5: O Clube Esportivo fecha acordo para a ocupação de um patrimônio público.
15: É o Centro de Treinamento Rei Pelé, uma referência no cenário do futebol brasileiro.
5: Entenda o que representa para os dois lados o acordo assinado hoje em Brasília.
16: O Santos Futebol Clube negociou um acordo com a União para garantir a permanência no Centro de Treinamento Rei Pelé por 20 anos, renováveis por igual período. Por meio desse acordo, o clube ganha segurança jurídica sem que a área deixe de ser patrimônio público, como disse a ministra da Gestão e da Inovação em Serviços Públicos, Esther Dueck.
17: A gente tem uma propriedade da União que vai ser preservada, vai ser cuidada. É um imóvel, uma área muito importante, muito valiosa. O patrimônio vai deixar de ser um motivo de litígio para cumprir sua função social.
16: O Centro de Treinamento Rei Pelé tem cerca de 40 mil metros quadrados e fica no bairro do Jabaquara, em Santos, São Paulo. O complexo foi inaugurado em outubro de 2005 e se tornou uma referência no cenário do futebol brasileiro profissional. As negociações foram conduzidas pela Advocacia Geral da União e, segundo o Jorge Messias, o advogado-geral, representam mais que uma transação econômica.
18: Nós entendemos que este patrimônio da União, ele tem um trabalho e um serviço que transcende a uma equação econômica. Nós estamos falando do valor imaterial que ele representa, não só para a sociedade santista, mas para toda a sociedade brasileira.
16: A partir do acordo, o Santos Futebol Clube assume uma série de compromissos relacionados a ações sociais, investimentos nas categorias de base e conservação da área. Reportagem Luciana Colares de Holanda.
15: Hoje é dia do idoso, uma data para lembrar que cuidar da saúde também é uma forma de garantir mais qualidade de vida e proteção na terceira idade.
5: E entre esses cuidados, a imunização tem um papel importante. Manter as vacinas em dia ajuda a prevenir doenças e complicações que podem ser mais graves em pessoas idosas.
19: Envelhecer com saúde também passa pela vacinação. Manter a caderneta em dia é uma das formas mais simples e eficazes de prevenir doenças graves, reduzir internações e garantir mais qualidade de vida. No Sistema Único de Saúde, pessoas com 60 anos ou mais têm acesso gratuito às vacinas previstas no calendário

0: teria. Dependendo da situação de saúde, do histórico vacinal, também podem ser indicadas vacinas como a da febre amarela e a pneumocócica, que protege contra formas graves de pneumonia e meningite. A diretora substituta do Programa Nacional de Imunizações do Ministério da Saúde, Ana Catarina de Melo Araújo, explica a importância da vacinação para os idosos.
1: A criança e o idoso, ele é mais vulnerável. Então, às vezes, uma doença que na fase adulta ela não teria uma complicação tão importante, mas na fase do idoso ela pode complicar e até levar ao óbito ou deixar alguma sequela.
0: Com o avanço da idade, o organismo fica mais vulnerável às infecções. Por isso, manter a vacinação atualizada ajuda a evitar complicações, internações e até mortes provocadas por doenças que podem ser prevenidas. Para a dona Gilmara, do começo da reportagem, a vacina é proteção e vida longa.
2: Vacina salva vidas e muitas vidas. Vamos confiar. A ciência está aí para poder estudar e ensinar para a gente que a vacina é fundamental na nossa vida.
0: A recomendação é não esperar uma doença aparecer para procurar proteção. Atualizar a caderneta é simples. Basta procurar a unidade básica de saúde mais próxima, levando um documento de identificação e o cartão de vacinação. Mesmo quem perdeu a caderneta deve buscar a unidade para que os profissionais avaliem o histórico e indiquem quais vacinas ainda precisam ser aplicadas. Reportagem Pablo Mundim.
3: E idosos podem contribuir também para salvar vidas.
4: Novas regras autorizam que pessoas com 70 anos ou mais sejam doadoras de sangue.
3: O regulamento também reduziu o tempo de espera para que pessoas temporariamente impedidas possam voltar a doar.
4: A coordenadora-geral de sangue e hemoderivados do Ministério da Saúde, Luciana Carlos, explicou para a gente essas mudanças. Acompanhe a entrevista. Coordenadora-geral de Sangue e Hemoderivados do Ministério da Saúde, Luciana Carlos. É um prazer ter a senhora com a gente aqui na Voz do Brasil. Vamos falar então sobre essas mudanças nessa parte de doação de sangue que foram anunciadas recentemente. A doação de sangue passou a ter então novas regras para coleta, armazenamento, transporte, não é isso? Entre essas mudanças está o prazo, por exemplo, para quem fez tatuagem, piercing, endoscopia. Explica para a gente então quais essas mudanças.
5: Bom, eu queria agradecer inicialmente, né, a oportunidade de estar conversando com o Brasil inteiro sobre isso. E, na verdade, essa atualização do regulamento técnico da hemoterapia no Brasil é uma coisa que a gente esperava há muito tempo. Está sendo muito bem recebido e saudado por toda a hemoterapia brasileira, porque a gente tinha algumas regras que datavam de 2014. Então, eram regras e normas que já estavam um pouco defasadas e distantes da necessidade de segurança dos serviços. Então, agora a gente tem realmente uma atualização desse regulamento técnico, e isso faz com que a gente tenha mais segurança para doadores e pacientes, porque a gente, vamos dizer assim, a gente melhorou, né, a segurança desses regulamentos ou desses critérios que são aplicados, né, para que as pessoas possam ou não fazer a doação de sangue com segurança.
3: E por que foram feitas essas atualizações, então?
5: Existem várias tecnologias que surgiram, algumas situações epidemiológicas que mudaram, alguns critérios técnicos que antes a gente não tinha evidência da segurança e hoje a gente tem. Então, assim, são atualizações técnicas e científicas mesmo que surgem ao longo do tempo e que a gente vai precisando fazer a adequação. Infelizmente, teve um tempo muito longo e agora a gente conseguiu trazer essa adequação, que não está restrita apenas à doação de sangue ou aos critérios de doação. A gente também tem outras alterações de incorporação de tecnologias, uso, por exemplo, de ferramentas informatizadas dentro do serviço para atendimento ao doador. Então, várias oportunidades de atualização que foram feitas, né? E sempre voltadas para a segurança dos doadores, porque o que a gente precisa é que os doadores, as pessoas que podem doar, elas realmente façam a doação com segurança e tranquilidade e continuem saudáveis e até voltem a doar, né, como doadores regulares. E para a segurança também dos pacientes que vão receber esse sangue ou esses componentes que são produzidos a partir do sangue doado.
4: Agora, só para a gente deixar mais claro, né, eu cheguei a mencionar aí os prazos para quem fez tatuagem, piercing. A senhora pode dizer para a gente, então, quais são as principais mudanças, principalmente as que mais impactam os doadores?

0: É uma das coisas que mudou e que a gente fica muito tranquilo e feliz com essa mudança é o tempo máximo de doação. Então, a idade máxima para fazer a doação. A gente tinha vários doadores regulares que chegavam aos 70 anos e que não podiam mais doar por causa do corte que a gente tinha no regulamento anterior. Agora, essas pessoas, se saudáveis, avaliadas pelo médico do serviço, elas podem continuar fazendo a doação. A tatuagem, a gente tinha um tempo de inaptidão longo. Agora, a tatuagem feita em serviços regulamentados e fiscalizados pela Anvisa, o tempo é de 7 dias. E aquelas tatuagens que são feitas sem a gente saber como, o tempo é de 4 meses. Então, as endoscopias, que eram 6 meses, passaram a 4 meses. Então, assim, são muitas alterações que a gente incorporou ao texto, mas sempre garantindo que essa incorporação, essa alteração não vai significar mais risco, nem para os doadores, nem para os pacientes. Então, a gente passa a ter pessoas que antes eram inaptas, agora podendo fazer a doação e ampliando, né, também o número de potenciais doadores no país. Então, a gente espera que isso tenha uma repercussão muito boa. Principalmente essa questão da tatuagem, porque a gente tem hoje, a população mais jovem usa muito tá todo mundo se tatuando e lindos e maravilhosos, mas a gente, então a gente perdia muito doador com isso, né? E agora não, agora a gente vai poder realmente, a partir até da melhoria dos serviços que fazem a tatuagem, né? A gente tem agora agulhas descartáveis, as tintas que são também alicotadas, então a gente tem segurança e a partir dessa segurança no, na forma como a tatuagem é feita, a gente vai poder flexibilizar isso. Então isso
1: Falando.
0: traz muitos doadores para os
1: Certo.
0: serviços.
1: Falando sobre a doação de sangue em si, por que que a doação regular é tão importante para manter os estoques no país e em que situações os estoques costumam ficar mais baixos ao longo do ano?
0: O doador regular, ele é importante porque ele é uma pessoa que já entendeu o processo como um todo, então ele já sabe o que é que acontece, ele já se compromete com a segurança do processo ao estar sensibilizado para ter as perguntas, as respostas corretas às perguntas que são feitas na triagem. Ele já foi testado anteriormente, então a gente já tem várias informações desse doador e ele é uma pessoa que já está comprometido com o sistema. Então os homens podem doar até 4 vezes por ano, as mulheres 3 vezes por ano, e esse doador que volta, né, ele tanto é mais seguro, como ele já é uma forma da gente ter um número regular, né, de doações.
2: Muito bem, nós conversamos com Luciana Carlos, coordenadora geral de sangue e hemoderivados do Ministério da Saúde. Coordenadora, muito obrigada pela sua entrevista aqui à Voz do
0: Nós
2: Brasil.
0: que agradecemos. Obrigada.
1: A disputa mundial por minerais críticos usados na fabricação de baterias de celulares e carros elétricos já é uma realidade.
2: Mas a ciência brasileira está de olho em uma alternativa sustentável, a partir de uma matéria-prima que tem a cara do Nordeste do país, o coco.
1: Pesquisadores da Universidade Federal de Sergipe estão transformando os resíduos do fruto em uma peça-chave para uma nova geração de
2: baterias. Os
1: baterias.
2: detalhes dessa inovação você acompanha agora no quadro Ciência na Prática.
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4: Sergipe é um dos maiores produtores de coco do país. E depois de consumido, o fruto pode virar lixo. Mas essa realidade vem mudando graças a uma pesquisa realizada no estado. A casca e o pó residual do coco têm se tornado um material de alto valor tecnológico, conhecido como biocarvão.
5: Meu nome é Yara de Fátima Jimenez e eu sou do Departamento de Química da Universidade Federal de Sergipe. A produção e consumo de coco é muito importante aqui no estado, né? Então gera um grande volume de resíduos. E um dos produtos que podem ser obtidos são os materiais carbonáceos, ou conhecidos popularmente como os biocarvões. Que tipo de bioprodutos nós podemos obter? Em filtros, como absorventes, também como suportes para catalisadores. E uma das aplicações, né, que nos chamou a atenção são as aplicações em energia.
4: Atualmente, as baterias dependem do lítio, um mineral caro e que pode se tornar escasso no futuro. A solução encontrada pelos pesquisadores foi substituir o lítio pelo sódio, usando o biocarvão de coco para fazer a bateria funcionar.
5: O íon lítio, ele sofre oscilações de preço e disponibilidade no mercado mundial. E nesse contexto, o estado de Sergipe, ele tem reservas de potássio e de sódio. As baterias de íon sódio são biocarvões preparados a partir de biomassa a temperaturas altas.
4: A pesquisa ainda está sendo desenvolvida em laboratório, mas promete colocar o Brasil em um mercado promissor, criando uma alternativa viável e sustentável para o futuro da energia global.
5: A China, ela está privilegiando muito os tipos de pesquisas no desenvolvimento de baterias de íon sódio. Em escala ainda de laboratório, a gente conseguiria, entre 4 a 5 anos, ter uma linha de desenvolvimento até a otimização desse carbono.
4: Acompanhe a pesquisa na página da Universidade Federal de Sergipe. E esse foi o Ciência na Prática, com produção de Warby Calil e edição de Edinaldo Júnior. E nosso encontro com o Saber Científico volta na próxima semana. Até lá!
1: Instrumentos musicais, microfones e máquinas de costura agora podem ser importados sem o pagamento de imposto.
2: A importação desses produtos estava sujeita à alíquota de 18%.
1: No caso das máquinas de costura, a medida que já valia de forma provisória e com restrições de cotas, agora é definitiva.
2: A redução tarifária consta em resolução da Câmara de Comércio Exterior, que incorporou decisões do Mercosul.
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2: E agora com as notícias do Poder Judiciário e do Congresso Nacional. Boa noite.
1: Boa noite para você e até amanhã.
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7: STF envia conciliação do caso sobre a aplicação do Estatuto da Pessoa Idosa a contratos de planos de saúde.
8: Justiça do Trabalho vai fazer um mutirão de conciliação em processos que envolvem pessoas a partir dos 60 anos.
7: Tribunal Superior Eleitoral define relatores para recursos relacionados à apuração das eleições 2026.
8: Boa noite, eu sou Marcela Luiza.
7: E eu sou Walter Lima.
8: Em nota publicada nesta quinta-feira, a presidência do Supremo Tribunal Federal firmou o compromisso com a democracia e a liberdade de escolha de brasileiros e brasileiras em ambiente de paz.
7: O voto é a expressão máxima da cidadania, segundo o presidente do STF, ministro Edson Fachin, e a garantia de que a vontade popular define o futuro do Brasil. Na nota, o ministro ressaltou que isso só é possível graças ao empenho incansável da Justiça Eleitoral brasileira.
8: TSE define relatores para recursos relacionados à apuração das eleições 2026.
7: Os ministros ficarão responsáveis pela análise de processos relativos aos cargos de presidente e vice-presidente da República. Fábio Ruas.
9: O ministro Sebastião Reis Júnior vai ser o relator da apuração dos resultados eleitorais do Amazonas, Alagoas, São Paulo e Tocantins. A ministra Estela Aranha ficou com Minas Gerais, Mato Grosso, Espírito Santo e Mato Grosso do Sul. Já o ministro Floriano de Azevedo Marques será o responsável pelo Ceará, Sergipe, Maranhão e Goiás. Os processos de apuração dos votos dos estados do Rio de Janeiro, Paraná, Pará e Piauí ficarão sob a relatoria do ministro André Mendonça. O ministro Ricardo Vilas Boas Cueva vai atuar nos processos da Bahia, Pernambuco, Paraíba e Santa Catarina. E o ministro Dias Toffoli ficou com o Distrito Federal, Rio Grande do Sul, Rio Grande do Norte, Acre, Amapá, Roraima e Rondônia. A distribuição garante a organização e a celeridade dos trabalhos da Justiça Eleitoral durante a totalização dos votos.
8: O Supremo suspendeu o julgamento sobre a aplicação do Estatuto da Pessoa Idosa a contratos de planos de saúde firmados antes de 2004.
7: A discussão envolve reajustes das mensalidades em razão da idade.
8: O Estatuto O estatuto proíbe a cobrança de valores diferenciados em razão da idade. Com a lei entrou em vigor em 2004, o Supremo discute se essa proteção também se aplica aos contratos firmados antes dessa data, inclusive nos casos em que o beneficiário completou 60 anos após a entrada em vigor do estatuto.
7: A questão é discutida em dois processos diferentes, que começaram a ser julgados por composições distintas da corte. Na sessão de hoje, o ministro Dias Toffoli propôs o envio do caso ao Núcleo de Solução Consensual de Conflitos do Supremo para tentativa de conciliação. A sugestão foi acolhida pelo plenário.
8: Hoje, 1º de outubro, é o Dia Nacional e Internacional da Pessoa Idosa.
7: De olho na data, a Justiça do Trabalho vai fazer um mutirão de conciliação em processos que envolvem pessoas a partir dos 60 anos. Rocine Gomes.
10: É isso mesmo, a ação em todo o país será de 5 a 9 de outubro. Chamada Em Pauta a Melhor Idade, a iniciativa vai dar preferência aos processos de pessoas idosas. Para participar e adiantar a sua vida, basta procurar seu advogado, ir ao Tribunal Regional do Trabalho e pedir que o processo seja priorizado. É o seu processo em cima da pilha.
8: O STJ recebeu o primeiro recurso especial da história, autuado de acordo com os novos critérios da sistemática da relevância da questão federal.
7: O chamado filtro de relevância entrou em vigor em 3 de setembro. Fátima Uchoa.
11: Nesse novo sistema, só serão julgados pelo STJ casos com relevância econômica, política, social ou jurídica que ultrapassem os interesses das partes, além dos que já têm relevância presumida, como previsto na lei que regulamenta o filtro. O primeiro recurso com relatoria do ministro Herman Benjamin, da primeira turma, teve origem em execução fiscal ajuizada pelo Conselho Regional de Engenharia e Agronomia do Paraná para cobrar dívida decorrente de infração à lei que rege a categoria. Vale destacar que o STJ começou e deve concluir até 7 de outubro as primeiras sessões virtuais para analisar propostas de submissão de recursos especiais ao filtro da relevância.
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8: Uma boa noite.
7: E até amanhã.
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1: Eu sou Humberto Pinheiro e estes são os destaques de hoje do Jornal do Senado, que começa agora. Senado debate projetos para ampliar a inclusão e qualidade de vida dos idosos. CCJ analisa a criação da Universidade do Vale do Juruá, no Acre. Nova lei do seguro rural amplia a proteção de produtores contra grandes perdas. Boa noite. 1º de outubro é o Dia Nacional do Idoso, data dedicada à reflexão sobre os direitos e as condições de vida dos brasileiros com 60 anos ou mais. O Senado analisa projetos para ampliar a inclusão digital e incentivar a participação das pessoas idosas em atividades turísticas. Repórter Rodrigo Rezende.
2: Uma lei sancionada em 2006 determinou que 1º de outubro é o Dia Nacional do Idoso. Em 2003, 3 anos antes, o país ganhou seu primeiro conjunto de leis específicas para essa parcela da população, o Estatuto do Idoso, hoje denominado Estatuto da Pessoa Idosa, como destaca o senador Paulo Paim, do PT do Rio Grande do Sul.
3: O Estatuto garantiu algo fundamental, reconheceu a pessoa idosa como sujeito de direitos, com prioridade nas políticas públicas, proteção à saúde, à moradia, à previdência, ao trabalho, à assistência social e, acima de tudo, à dignidade.
2: O Senado debate diversos projetos para melhorar a vida dos idosos brasileiros. Um deles, apresentado pela senadora Damaris Alves, do Republicanos do Distrito Federal, quer promover a acessibilidade, inclusão e segurança da pessoa idosa nos ambientes digitais. Já o senador astronauta Marcos Pontes, do PL de São Paulo, é relator na Comissão de Direitos Humanos de uma proposta que incentiva a participação dos idosos em atividades turísticas.
1: A Comissão de Constituição e Justiça analisa o projeto de lei que autoriza o Poder Executivo a criar a Universidade Federal do Vale do Juruá, UFVJ, com sede em Cruzeiro do Sul, no Acre. A proposta tem o objetivo de interiorizar a oferta de ensino superior público na Amazônia Ocidental e impulsionar o desenvolvimento científico e socioambiental da região. A reportagem é de Bruno Lourenço.
4: A proposta prevê a criação de uma fundação pública federal sediada em Cruzeiro do Sul, no oeste do Acre, com atuação em outras localidades do Vale do Juruá. O senador Hamilton Mourão, do Republicanos do Rio Grande do Sul, defendeu a importância de expandir o ensino superior público para além das capitais.
5: A interiorização do ensino superior público, especialmente em territórios com as peculiaridades socioambientais e os desafios logísticos do Vale do Juruá, é medida de inegável e urgente interesse público.
4: A Universidade Federal do Vale do Juruá deverá ter como foco suas vocações regionais e priorizar áreas como bioeconomia, agricultura familiar, biotecnologia, saúde e conservação ambiental.
1: O Brasil e os Estados Unidos anunciaram a criação de um grupo de trabalho para negociar o tarifaço. O objetivo é avaliar possíveis soluções e avançar nas negociações sobre um eventual acordo. No Congresso, aguarda análise uma MP que destina crédito subsidiado a exportadores e setores estratégicos. Repórter Pedro Pincer.
6: O governo norte-americano deve apresentar nas próximas semanas uma proposta para definir os assuntos das negociações. As conversas ocorrem enquanto os Estados Unidos mantêm sobretaxas sobre parte das exportações brasileiras. Em julho, foi anunciada uma tarifa adicional de 25% sobre determinados produtos brasileiros. No Congresso brasileiro, aguarda a instalação a comissão mista que vai analisar a medida provisória que prevê R$18,5 bilhões em crédito subsidiado para exportadores e setores estratégicos. O presidente do Senado, Davi Alcolumbre, afirmou que o Legislativo está unido na defesa dos interesses nacionais.
7: Nós vamos defender a soberania nacional, vamos defender os empregos dos brasileiros, defender os empresários brasileiros que geram a riqueza para o Brasil e tenho convicção também que esse processo tem que ser liderado pelo Poder Executivo. Buscar estreitar os laços e fazer as coisas acontecerem defendendo os brasileiros. O Parlamento está integralmente à disposição da defesa dos interesses do Brasil.
6: A partir de um documento que será enviado pelos Estados Unidos, o grupo de trabalho vai buscar um entendimento entre os dois países.
1: O Executivo sancionou uma lei aprovada no Senado que muda as regras do seguro rural para proteger produtores e seguradoras em caso de grandes perdas no campo. Repórter Patrícia Oliveira.
8: O dinheiro que o governo federal destina para ajudar o produtor a pagar o seguro rural não poderá ser bloqueado ou congelado durante a execução do orçamento. A nova lei também tira do papel o chamado Fundo Catástrofe, criado em 2010 para auxiliar as seguradoras a cobrirem prejuízos extraordinários na produção rural, como os causados pelas mudanças climáticas. A proposta que deu origem à lei é da senadora Tereza Cristina, do Progressistas de Mato Grosso do Sul.
9: O seguro rural, ele representa um instrumento essencial de gestão de risco, pois protege o produtor rural contra perdas decorrentes de eventos aleatórios e não controláveis.
8: A lei prevê ainda que os produtores que têm seguro terão prioridade nas linhas de crédito para prorrogar ou renegociar dívidas.
1: O plenário pode votar em breve um projeto que estabelece condições de trabalho específicas para mulheres com câncer de mama, incluindo aquelas em tratamento ou em período de remissão. A proposta autoriza a adoção de medidas para flexibilizar as condições de trabalho, como teletrabalho, redução da jornada, horários flexíveis e apoio psicossocial sem redução salarial. Além disso, institui o selo rosa para reconhecer empresas que adotarem práticas inclusivas e não discriminatórias. Durante a leitura do relatório na Comissão de Assuntos Sociais, o senador Flávio Arnes, do PSB do Paraná, ressaltou que o trabalho pode contribuir efetivamente para a saúde mental de quem enfrenta o câncer de mama.
10: É comprovado que se manter ocupado e produtivo representa um grande apoio psíquico aos pacientes de câncer ao obstar ou ao menos dificultar o advento de depressão que muitas vezes os acomete.
1: A Comissão de Constituição e Justiça do Senado pode votar o projeto de lei do senador Chico Rodrigues, do PSB de Roraima, que muda a contagem de prazos para manifestação da Fazenda Pública, do Ministério Público e da Defensoria Pública em processos de inventário. Pela proposta, os prazos passam a ser contados em dias corridos, incluindo sábados, domingos e feriados. Atualmente, a contagem é feita apenas em dias úteis. O relatório do senador Jorge Cajuru, do PSB de Goiás, recomenda a aprovação do projeto.
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1: Na hora de votar, além do celular, o eleitor precisa deixar outros equipamentos eletrônicos fora da cabine, como relógio inteligente e óculos com câmera. A proibição vale até para aparelhos desligados e foi reforçada pela Justiça Eleitoral para garantir o sigilo do voto. Repórter Marcela Cunha.
14: Não é só o celular que deve ficar fora da cabine de votação. Com o avanço de dispositivos cada vez menores e mais conectados, a Justiça Eleitoral detalhou as regras para impedir que novas tecnologias comprometam o sigilo do voto. A proibição também vale para máquinas fotográficas, filmadoras, relógios e pulseiras inteligentes, óculos conectados, fones de ouvido, câmeras corporais e microcâmeras. A medida busca evitar que equipamentos capazes de registrar ou transmitir informações sejam usados para revelar a escolha do eleitor. Também ajuda a combater a compra ou a coação de votos ao impedir a produção de uma prova da opção registrada na urna, como lembrou a senadora Damares Alves, do Republicanos do Distrito Federal.
15: A legislação é muito clara, o voto ele é secreto.
14: Quem se recusar a entregar o equipamento aos mesários não poderá votar até cumprir a orientação. O caso será registrado em ata e, se necessário, a força policial poderá ser acionada. Já equipamentos de acessibilidade e tecnologias assistivas continuam permitidos.
1: Com trabalhos técnicos de Eliseu Caires, o Jornal do Senado fica por aqui. Acompanhe agora as notícias da Câmara dos Deputados. Boa noite e até amanhã.
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17: Mulher que delatar violação de medida protetiva poderá ter escolta policial.
18: Deputados esclarecem a atuação do Ministério Público em pedido de pensão.
19: Escolas devem informar suspeita de trabalho infantil ao Conselho Tutelar.
20: Avança projeto que aumenta a punição para corridas ilegais em vias públicas.
21: Boa noite. A Comissão de Viação e Transportes aprovou penas mais rígidas para quem participar de corridas ilegais em vias públicas. A repórter Kate Nayane traz mais detalhes sobre o texto que agora será analisado pela Comissão de Constituição e Justiça.
22: O projeto de lei que aumenta as punições para os chamados rachas foi aprovado pela Comissão de Viação e Transportes da Câmara dos Deputados. Pela proposta, a multa pela prática de corridas ilegais em vias públicas passa de 2.934 para 4.402, além da suspensão do direito de dirigir e apreensão do veículo. O aumento do valor da multa também se aplica para quem promover ou participar de eventos que envolvam manobras perigosas, corridas ou disputas em vias públicas sem a permissão da autoridade de trânsito. O texto aprovado também agrava as penas. Caso a infração ocorra próximo de escolas, hospitais, locais de embarque e desembarque de passageiros, ruas estreitas ou onde exista grande concentração de pessoas, as penas passam de 3 a 6 anos para reclusão de 4 a 8 anos em caso de lesão corporal grave e de 6 a 12 anos em caso de morte. O relator da proposta, deputado Hugo Leal, do PSD do Rio de Janeiro, defende que infrações como estas não devem ser tratadas como acidentes.
23: Inclusive, no caso de lesão corporal ou morte, aí sim, responsabilidade por homicídio. Homicídio, essa é nossa principal mudança, principal alteração, é que quando uma prática ilegal dessa natureza, o resultado dela é o homicídio, nós temos que tratar esse indivíduo como um homicida, não como um acidente de trânsito.
22: Em seguida, o projeto de lei que aumenta as punições para quem pratica corridas ilegais em vias públicas será analisado pela Comissão de Constituição e Justiça. Da Rádio Câmara de Brasília, Kate Nayane.
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25: Economia.
18: Afonso Mota, do PDT do Rio Grande do Sul, destaca a importância da lei que reduz as alíquotas do PIS/PASEP e da COFINS para a indústria química e petroquímica. O deputado ressalta que o setor recolhe aproximadamente 40 bilhões de reais por ano em impostos.
21: Afonso Mota avalia que a redução dos tributos tem fortalecido uma atividade estratégica para a economia brasileira diante da concorrência internacional. O parlamentar reitera que a medida cria condições para que o setor continue contribuindo para o desenvolvimento do país.
18: Marcos Aurélio Sampaio, do MDB do Piauí, defende projeto que acaba com a cobrança pelo uso da rede de distribuição de energia elétrica para microgeradores de energia solar. O texto garante isenção permanente aos consumidores que injetam energia excedente na rede.
21: A proposta estende a isenção a todos os usuários de fontes renováveis, independentemente da data de adesão. No entendimento de Marcos Aurélio Sampaio, a medida garante segurança jurídica e incentiva a democratização da energia limpa.
25: Agricultura.
18: O projeto de Renilson Nicodemos, do MDB do Pará, estabelece um período de paralisação temporária na colheita do açaí e cria um seguro para os extrativistas do fruto. A ideia é pagar aos trabalhadores um salário mínimo por até 4 meses no ano para permitir a regeneração natural das palmeiras.
21: Na visão de Renilson Nicodemos, a medida garante a sustentabilidade ambiental e assegura renda às famílias extrativistas no período de entre-safra. A proposta prevê ainda ações para diminuir os acidentes de trabalho na subida dos açaizeiros e modernizar as técnicas de manejo.
25: Relações Exteriores.
18: Felipe Martins, do PL Tocantinense, apoia a criação da Frente Parlamentar Mista pela Integração Continental e Desenvolvimento Sul-Americano. O objetivo do colegiado é elaborar iniciativas de conexão produtiva, digital e institucional entre os países do continente.
21: De acordo com Felipe Martins, o grupo vai articular com governos estaduais, municipais e a sociedade civil para ampliar o protagonismo do Brasil na América do Sul, promovendo o intercâmbio tecnológico e o crescimento socioeconômico.
25: Segurança Pública.
18: A Comissão de Segurança Pública aprovou uma escolta policial para mulheres vítimas de descumprimento de medida protetiva. O repórter Luiz Cláudio Canuto explica a questão.
0: A Comissão de Segurança Pública e Combate ao Crime Organizado aprovou o projeto que prevê escolta policial para mulheres que denunciarem descumprimento de medida protetiva. Pela proposta, a escolta deveria ser concedida quando houvesse risco à integridade física. A proposta muda a Lei Maria da Penha e também a lei que disciplina a proteção de vítimas e testemunhas ameaçadas. O colegiado aprovou a versão da relatora, deputada delegada Ione, do Avante de Minas Gerais. Segundo ela, o objetivo é fortalecer a proteção das vítimas no momento em que procuram as autoridades para comunicar que o agressor desrespeitou a decisão judicial. O texto aprovado amplia o alcance da proposta original e incorpora a proteção da escolta a um conjunto mais amplo de medidas protetivas na Lei Maria da Penha. A proposta original da deputada Rogéria Santos, do Republicanos da Bahia, previa a obrigatoriedade de escolta policial para a mulher que comparecesse à delegacia para denunciar o descumprimento de medida protetiva de urgência. Pelo texto aprovado, a adoção de escolta policial deixa de ser uma medida automática e passa a depender de avaliação técnica do risco enfrentado pela vítima. Entre os critérios poderiam ser considerados o histórico de violência praticada pelo agressor, a gravidade das ameaças e a possibilidade de novas agressões. Segundo o Conselho Nacional de Justiça, a cada 45 segundos, uma mulher recebe a proteção judicial. O projeto tramita em caráter conclusivo e aguarda indicação de relator na Comissão de Defesa dos Direitos da Mulher. Em seguida, passará pela Comissão de Constituição e Justiça. Da Rádio Câmara de Brasília, Luiz Cláudio Canuto.
21: Franciane Baier, do Republicanos do Rio Grande do Sul, apoia projeto que destina 30% da arrecadação de apostas de cota fixa ao Fundo Nacional de Segurança Pública. A proposta também reserva, no mínimo, 30% do fundo para o combate à violência contra a mulher.
18: Franciane Baier informa que os recursos vão financiar ações como monitoramento eletrônico de agressores, patrulhas especializadas e casas de acolhimento. Para a deputada, a medida garante orçamento contínuo para interromper os ciclos de agressão às mulheres.
21: Projeto de lei quer proibir a nomeação ou contratação de pessoas condenadas por crimes sexuais contra crianças e adolescentes para cargos ou funções públicas. De autoria de Júnior Lourenço, do MDB do Maranhão, a medida valeria para órgãos públicos, empresas estatais e contratos de prestação de serviços.
18: A proposta determina ainda que a proibição só será aplicada após condenações definitivas. De acordo com Júnior Lourenço, a iniciativa reforça a proteção de crianças e adolescentes e a integridade da administração pública.
21: Misael Varela, do PSD de Minas Gerais, apoia a proposta de emenda à Constituição que reduz a maioridade penal de 18 para 16 anos. A mudança visa punir, com mais rigor, menores envolvidos em crimes hediondos e em casos de violência extrema contra pessoas e animais.
18: Misael Varela pondera que a responsabilização penal vai depender de laudo técnico que comprove a capacidade do jovem de entender a gravidade do ato. Para o deputado, a proposta evita a impunidade em casos de extrema violência.
21: Exigir vídeo monitoramento e punir a omissão de casos de agressão contra crianças e adolescentes em creches e escolas é a proposta de delegado Bruno Lima, do Podemos de São Paulo. O texto ainda impõe pena para os dirigentes que deixarem de notificar casos suspeitos.
18: Delegado Bruno Lima argumenta que crianças pequenas muitas vezes não conseguem relatar abusos, o que exige provas objetivas. O parlamentar pondera que as câmeras devem ficar restritas às áreas comuns, prevendo penas mais duras para maus-tratos em creches.
21: André Fernandes, do PL do Ceará, apresentou o projeto que determina a queima completa como único método para destruir entorpecentes apreendidos e plantações ilícitas. Pela proposta, a destruição deve ser gravada em vídeo com registro de geolocalização.
18: Na avaliação de André Fernandes, métodos atuais como enterramento não garantem a destruição total dos materiais apreendidos. Para o deputado, a incineração evita que drogas e lavouras voltem ao mercado ilegal por falhas no descarte policial.
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25: Justiça.
21: Os deputados aprovaram um projeto que esclarece a atuação do Ministério Público em pedido de pensão alimentícia. A repórter Paula Bittar explica os detalhes.
3: A Comissão de Constituição e Justiça da Câmara aprovou uma proposta que inclui no Estatuto da Criança e do Adolescente uma regra autorizando o Ministério Público a pedir judicialmente pensão alimentícia em favor de crianças e adolescentes. Pela proposta, isso poderá ocorrer mesmo que os pais continuem exercendo seus direitos e deveres legais em relação ao filho, que a criança ou adolescente não esteja em situação de risco e que exista a defensoria pública na comarca. O objetivo é transformar em texto legal um entendimento que já é adotado pelo Superior Tribunal de Justiça. A relatora na CCJ, deputada Maria Arraes, do PSB de Pernambuco, destacou que a proposta não traz uma inovação substancial, mas confere maior precisão ao texto legal ao incorporar orientação jurisprudencial já consolidada, promovendo segurança jurídica, uniformidade interpretativa e previsibilidade na atuação dos órgãos responsáveis pela tutela dos direitos infanto-juvenis. De acordo com o Estatuto da Criança e do Adolescente, o Ministério Público pode promover ações de alimentos em favor de crianças e adolescentes, mas a lei não explicita que essa atuação independe da situação familiar da criança ou adolescente, da existência de situação de risco ou da disponibilidade da Defensoria Pública. A autora do projeto, deputada Laura Carneiro, do PSD do Rio de Janeiro, explicou que parte da doutrina tem uma visão distorcida sobre o tema e seu objetivo foi deixar a regra bem clara.
4: O Ministério Público precisa poder pedir alimentos quando eles são de interesse do menor, quando as crianças estão em vulnerabilidade, quando as crianças precisam dessa ajuda do Estado. Na prática, o que a gente faz é colocar agilidade numa rede de proteção que é muito importante para as crianças. Porque a gente sabe que a justiça tem o seu próprio tempo, ela demora, mas a fome, essa, não tem tempo.
3: A proposta, que inclui no Estatuto da Criança e do Adolescente uma regra autorizando o Ministério Público a pedir judicialmente pensão alimentícia em favor de crianças e adolescentes, pode seguir agora para a análise do Senado, a menos que haja recurso para votação antes pelo plenário da Câmara. Da Rádio Câmara, de Brasília, Paula Bittar.
25: Ciência e tecnologia.
18: Aliel Machado, do PV do Paraná, defende a regulação e o combate ao abuso de poder de grandes empresas de tecnologia. Ele explica que a ideia é permitir que o governo federal imponha regras de transparência e evite privilégios para produtos das próprias plataformas.
21: Aliel Machado argumenta que o mercado digital exige uma área especial dentro do Conselho Administrativo de Defesa Econômica para proteger o direito do consumidor. Ele ressalta que as regras devem focar apenas nas chamadas Big Techs, garantindo mais espaço para pequenos concorrentes.
18: Dr. Ismael Alexandrino, do PSD de Goiás, quer estabelecer diretrizes mais rigorosas para a classificação indicativa de desenhos e animações digitais. A proposta obriga emissoras e serviços de streaming a barrar produções com cenas de violência, humilhação ou duplo sentido.
21: Dr. Ismael Alexandrino lembra que o uso indiscriminado de telas por bebês e crianças pequenas traz prejuízos ao desenvolvimento cognitivo e emocional. Ele defende que as plataformas de vídeo auditem seus catálogos sob pena de multas milionárias e suspensão da empresa.
18: Pastor Eurico, do PSDB de Pernambuco, cobra do governo explicações sobre denúncias de interferência na eleição do Conselho Regional dos Técnicos Industriais da Terceira Região. Ele quer saber se o Ministério da Ciência, Tecnologia e Inovação apoiou uma das chapas concorrentes em Pernambuco e na Paraíba.
21: Pastor Eurico pede detalhes sobre agendas, manifestações públicas e uso de recursos do Ministério em favor de candidatos. Segundo o parlamentar, denúncias apontam quebra dos princípios da impessoalidade, neutralidade, além de possível abuso de poder político.
25: Direitos Humanos.
18: Comissão aprova projeto que obriga as escolas a comunicarem suspeitas de trabalho infantil ao Conselho Tutelar. A reportagem é de Agui Pontes.
5: A Câmara dos Deputados debate fazer com que as escolas sejam obrigadas a comunicar ao Conselho Tutelar suspeitas de trabalho infantil. A proposta, apresentada pelo deputado Amon Mandel, do Republicanos do Amazonas, insere a mudança no Estatuto da Criança e do Adolescente. Segundo a proposta, já aprovada pela Comissão de Educação, a suspeita ou comprovação da prática de trabalho infantil precisa ser apontada pela instituição de ensino, especialmente se envolver uma criança de até 12 anos. A Constituição já prevê o contato da escola com o Conselho Tutelar, em casos de maus tratos ou faltas excessivas e injustificadas à escola. Segundo a relatora na comissão, deputada Franciane Baier, do Republicanos do Rio Grande do Sul, a escola é estratégica para dar esse primeiro alerta.
6: A escola é muitas vezes o primeiro lugar onde os sinais de exploração aparecem. E ao tornar essa obrigação expressa na lei, damos mais agilidade para que o Conselho Tutelar seja acionado e as medidas de proteção sejam tomadas o quanto antes.
5: A Constituição proíbe o trabalho para menores de 16 anos, salvo na condição de aprendiz, que o jovem pode desempenhar a partir dos 14 anos. Segundo um estudo recente do Fórum Nacional de Prevenção e Erradicação do Trabalho Infantil, 1 milhão e 650 mil crianças e adolescentes estão tendo sua força de trabalho explorada no Brasil. A proposta que prevê a denúncia do trabalho infantil pelas escolas ao Conselho Tutelar será analisada pela Comissão de Previdência, Assistência Social, Infância, Adolescência e Família. Da Rádio Câmara de Brasília, Agui Pontes.
21: Márcio Alvino, do PL de São Paulo, enaltece o trabalho da APAE, Associação de Pais e Amigos dos Excepcionais, na inclusão e na defesa dos direitos das pessoas com deficiência. Ele ressalta a atuação de profissionais, voluntários e famílias no apoio a milhões de brasileiros.
18: Márcio Alvino defende o fortalecimento das APAEs por meio de mais recursos e de políticas públicas voltadas às pessoas com deficiência. Vice-presidente da Frente Parlamentar em Defesa das APAEs, o deputado reafirma o compromisso de apoiar as instituições presentes em todo o país.
25: Educação.
21: O projeto de Geraldo Mendes, do União do Paraná, prevê o abono de até 3 dias de faltas escolares por mês para alunas com deficiência durante o período menstrual. A medida dispensa atestado médico, bastando a notificação da família à instituição de ensino.
18: Geraldo Mendes argumenta que dores intensas tornam a frequência escolar dolorosa para muitas adolescentes com deficiência. Para ele, a dispensa de laudo mensal evita filas desnecessárias nos postos de saúde e assegura o direito à educação sem reprovação por falta.
21: Fomentar o hábito da leitura e ampliar o financiamento de bibliotecas públicas é o objetivo de projeto de Amaro Neto, do PP do Espírito Santo. O texto permite que empresas e pessoas físicas usem deduções no imposto de renda para apoiar a compra de livros, feiras literárias e acervos digitais.
18: Amaro Neto argumenta que o país ainda enfrenta gargalos no acesso à literatura e na preservação de espaços culturais. Ele diz ainda que a proposta estimula a cooperação entre a iniciativa privada e o governo para modernizar estruturas de bibliotecas públicas do país.
21: Termina agora o Jornal Câmara dos Deputados, produzido pela Rádio Câmara com trabalhos técnicos de Wellington Teles e apresentação de Luciana Vieira e Val Monteiro. Boa noite.
18: A Voz do Brasil volta amanhã. Uma boa noite para você.
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9: Dádia Hao.
10: Olá, ouvintes.
11: Eu sou o Pablo Nogueira.
9: Está começando o Conexão China, uma janela para tudo que a Unesp produz com e sobre o país asiático. Bem-vindos ao nosso quinto episódio. Neste programa, vamos abordar as trocas artísticas e culturais entre a Unesp e instituições chinesas. Em nossa entrevista, vamos receber os professores do Instituto de Artes, Carlos Stasi e Eduardo Gianezella. Eles estão à frente do PIAP, o Grupo de Percussão do Instituto de Artes. Há 10 anos, o PIAP participa das comemorações do Dia do Instituto Confúcio, fazendo apresentações musicais para percussão que tem a China como tema. O programa dessas apresentações traz composições tanto tradicionais quanto outras especialmente encomendadas para o dia. Na matéria especial, a jornalista Marisa Sei, da Rádio Unesp, conversou com o estudante de pós-graduação Miguel Manesseiro, que vive na China. O programa hoje está bem interessante. Vamos lá!
12: Nessa entrevista do Conexão China, vamos conversar com dois docentes do Instituto de Artes, Carlos Stasi e Eduardo Gianezella. Carlos Stasi é co-diretor do curso de percussão, criador do programa de pós-graduação em percussão e foi diretor do grupo de percussão do Instituto de Artes, o PIAP, por 13 anos. Como músico, professor e investigador, realizou viagens a mais de 35 países e é responsável pela construção do principal arquivo a respeito de instrumentos musicais de raspar em todo o mundo. Eduardo Gianezella é professor de percussão no Instituto de Artes desde 1993. Atualmente é coordenador do Laboratório de Percussão e diretor do Grupo de Percussão do Instituto de Artes, o PIAP. Também foi integrante da USESP por 29 anos. Então, quero começar dando boas-vindas aos professores Carlos Eduardo, professor Eduardo. Bem-vindos aqui ao nosso programa Conexão China.
26: Muito obrigado, Pablo. Um encanto, muita felicidade de estar aqui para compartilhar essas ideias e essas propostas.
27: Muito obrigado, viu, Pablo? É um prazer e com certeza vai ser uma conversa bem interessante aqui para a gente.
12: Legal, gente. Então, tema, né? Inicial da nossa conversa, né, é a colaboração do PIAP com o Instituto Confúcio, né? Desde 2016, o PIAP se apresenta por ocasião do dia do Instituto Confúcio, em setembro, né? Você, a décima edição dessa colaboração, né? Quero começar perguntando para vocês como é que surgiu essa ideia dessa colaboração do concerto em homenagem ao dia do Instituto Confúcio.
26: Bom, eu lembro dos nossos primeiros contatos com o Instituto, né, a pessoa do professor Paulino, do Tiago, eles realizavam um evento, né, e aí numa conversa surgiu essa ideia de que o PIAP poderia fazer um desses eventos, e desde lá eles apreciaram demais a ideia, tem funcionado muito bem, e felizmente a gente está tendo a felicidade de ser convidado todo ano por eles para celebrar. Então, o que era feito com num formato diferente, com grupos diferentes ou com artes diferentes, ou cada celebração de uma maneira, né, tem sido formatado nessa maneira de executar peças chinesas para percussão, né? No primeiro tempo, no primeiro momento, e depois, justamente pela ideia de intercâmbio entre as culturas, o Instituto Confúcio gostou muito do formato de mais ou menos 50% de repertório chinês, 50% de repertório brasileiro, e nisso a gente incluiu, não, são 10 anos, mas não foram 10 anos seguidos por conta da pandemia e vários outros fatores, né? Mas num segundo momento a gente começou a acreditar que, inclusive, encomendar obras, né, ou para compositores chineses ou para compositores brasileiros que tivessem relação com elementos chineses, ia ser algo muito interessante, e assim a gente está fazendo nesses últimos 10 anos.
12: O PAP é um grupo de música erudita, né? O que vocês estão cantando é música erudita chinesa? Existe isso?
26: Sim, existe todo um repertório de compositores chineses do que se chama música contemporânea, né? A grande parte desses músicos saíram, num determinado momento, da China e foram estudar em escolas, em universidades, conservatórios, nas Américas, no, na Europa, né? Um deles não, ficou na China. Então, existe toda uma escola, né? São muito diferentes, né, de estilos, principalmente esse que ficou na China e não teve essa experiência de viajar para fora. Ele faz questão de ter essa influência dos elementos chineses mais diretamente. Então, existe sim, dentro da música erudita, essa faceta de compositores escrevendo dessa maneira, no repertório contemporâneo, nos mais variados estilos, né?
27: Inclusive, até aproveitando a deixa nesse sentido, assim, tem um grande compositor chinês e que, inclusive, já ganhou o Oscar de melhor trilha sonora do filme O Tigre e o Dragão, né? E aqui é o Tandun, né? E a gente, inclusive, já tocou obra do Tandun nessa sequência, né? Eu não me lembro exatamente que ano que a gente, né, apresentou o concerto para afro-percussão, e essa obra recentemente, inclusive, agora foi tocado, acho que faz questão de uma semana atrás, no Teatro Municipal de São Paulo, com o próprio Tandun regendo esse concerto, né? Ele tem a versão só para três percussionistas, essa versão que a gente acabou tocando, né? Mas realmente essa questão de você ter compositores, alguns que têm uma tradição, têm suas composições mais ligadas à tradição chinesa, né? E outros que já estão bem abertos à cultura mundial, né? Oriental e ocidental também.
12: Como que é, do ponto de vista da execução técnica, vocês tocarem música chinesa? Vocês usam instrumentos chineses? Como é que vocês aprendem a tocar esses instrumentos? Onde vocês conseguem, né? Eu fico imaginando que você tocar uma música chinesa deve ser diferente de tocar uma música, ou não é? E eu estou errado.
26: Tá, assim como na música contemporânea, existem compositores que fazem uso de elementos mais chineses, desde o instrumental até maneiras de se tocar, recitar algumas palavras, texto. Então, nesse sentido, é bastante parecido com o repertório contemporâneo, né? Quando entra a questão instrumental, a gente procura. O Confúcio também trouxe alguns instrumentos, né? Alguns pratos chineses. A gente realizou uma compra também de alguns instrumentos chineses que permitiam tocar aquela música, né? Então é muito variado. Numa outra existe às vezes um treinamento de fala, né? Visto que a língua chinesa ela é tonal, né? Ela tem várias alturas. E nós temos como parte desse processo todo um dos nossos ex-alunos se tornou tão interessado que ele estuda mandarim, né? Então nesse sentido a gente recorre a ele para ter essa questão do mandarim. Mas essas músicas que a gente toca, em geral, elas têm uma bula também, né, de como se executar os instrumentos. Então, no nosso repertório é bastante comum que exista um instrumento e uma bula. Você tem que tocar nessa ponta do instrumento, você tem que tocar no centro dele, né? Então, é um aprendizado bastante legal assim para a gente ter essa experiência.
27: E uma coisa que eu acho que é interessante é realmente a gente acaba expandindo, né, os nossos próprios horizontes, né? Que realmente a gente acabava tocando, a gente tem mais naturalmente mais acesso à música europeia, à música percussão americana, né? Na verdade, assim, a música para percussão, não a tradicional, mas a música do repertório contemporâneo, ela acabou, nascendo nesses lugares, né, da música, principalmente nos Estados Unidos e na Europa. Então, a partir daí, ela foi se espalhando, né, para outros lugares, América Latina e Japão e a própria China também hoje, e basicamente todos os países do mundo, né, já, né, com a questão dos grupos de percussão que se popularizaram, a gente encontra esses grupos em todos os lugares. Mas realmente, aqui no Ocidente, na América Latina, a gente tinha uma grande influência da música norte-americana, principalmente, né, contemporânea e europeia, né? Então, para a gente está sendo muito legal. E ao mesmo tempo, a gente encontra uma certa dificuldade também, né, nessa pesquisa, porque não é tão fácil. Os Estados Unidos têm uma questão de vender música, os compositores europeus já têm uma tradição de ter editoras, né? Então, a gente acaba encontrando mais facilmente obras desses compositores do que de compositores chineses, né? Então, nesse aspecto, também envolve uma pesquisa grande, né, de buscar, esses compositores, descobrir compositores novos, né? E o Calão, que já está, né, que passou muitos anos à frente disso, né, sabe bem dessa garimpagem, né, Calão?
26: Sim, só complementando o que o professor Genes ela disse, elas variam nesse sentido da exploração instrumental. Algumas são escritas, por exemplo, para marimba, num estilo que vários outros compositores europeus, você não saberia a diferença se é um compositor chinês ou se não é. Outros usam de material temático canções folclóricas chinesas. Outros usam da fala cênica. Outros usam de material, por exemplo, instrumental chinês, onde você reconhece, nesse aspecto, você reconhece os timbres, né, os sons desses instrumentos. Então, para dar um exemplo de como a gente supera essas dificuldades técnicas, além da questão do mandarim, que a gente tem alguém para assessorar a gente, nos últimos 3 anos, 4, a gente fez contato com um percussionista chinês, né, que morava no Brasil, um jovem, né? E ele tinha um professor na China, ele trouxe algumas peças. Essas aí têm uma característica mais de tambores usados em festivais, é bastante alegre, bastante rápido, coreografado. Então, nesse ponto, a gente aprende com esse aluno chinês que foi convidado para tocar com o Piap, e nesse ano ele vai participar pela segunda vez também.
12: Como é esse contato com o universo estético que é bem diferente, né? Esse ano o Instituto trouxe, por exemplo, aquela apresentação de elementos de ópera, né? Que fez

0: Beijing, né? Que é na verdade, aqui a gente é o nome da capital, né? Que a gente chama de Pequim aqui no Brasil, né? Mas eu tive a oportunidade de tocar em Pequim em 2019 com a UNESP, né? E uma das minhas frustrações é porque na correria eu estava louco para assistir à ópera de Beijing, né? Vamos chamar. E infelizmente não tive tempo de assistir, né? E esse ano, finalmente, né, graças a essa iniciativa, né, que teve aqui, eu consegui assistir no Teatro Bradesco, aqui em São Paulo, eles apresentaram, e realmente é muito legal. Achei a concepção, ela é muito diferente de uma ópera tradicional ocidental, né, das óperas italianas, ou francesas, ou alemãs, né, que a gente conhece, é uma outra roupagem, e onde a percussão, né, tem uma importância muito grande na dramaticidade toda da música, né? Então, eu acho que essas iniciativas todas, né, eu acho que são muito importantes no sentido, da mesma forma que a gente tem que acabar mergulhando para conhecer mais da cultura chinesa para poder fazer essa iniciativa da troca, né, cultural. Aquilo que a gente chama, né, a pessoa fala do soft power, né, mas é essa troca de informações. Acho que para a comunidade brasileira e chinesa, que a gente, né, são dois países dos BRICS, que estão lá no momento de bastante trocas econômicas, comerciais, mas é muito importante que a gente mas vá além disso, né? Essa troca cultural, ela tem uma importância enorme, né? E a gente consegue se conhecer melhor como pessoas, né? Então, eu acho que tem uma representatividade muito grande no que esses encontros, né, o CIPIAP tem feito, né, nesse sentido, e não só o CIPIAP, logicamente, toda a questão do Instituto Confúcio, do ensino da língua, da cultura chinesa, vai justamente nesse sentido, ao encontro dessas questões todas, né?
1: Obrigado, professores Carlos e Eduardo, por esta conversa tão interessante. Agora, vamos ouvir a matéria produzida pela jornalista Marisa Sei com o brasileiro Miguel Manassero. Ele cursa pós-graduação na Universidade de Hubei, na China. Lá, tornou-se treinador de uma modalidade tradicional de dança, denominada Dança do Dragão. Miguel esteve no Brasil este ano, apresentando-se em uma iniciativa da Unesp, do Instituto Confúcio e da Universidade de Hubei.
2: Na China, o dragão é uma figura mitológica, geralmente associada à água e às chuvas, e, portanto, responsável pelas colheitas abundantes. Com mais de 2.000 anos de história, a dança do dragão evoluiu de um ritual de pedido por chuva para uma demonstração cultural presente em festividades como o Ano Novo Chinês. Hoje, um dragão de competição pode chegar a até 75 metros de comprimento em grandes desfiles. Ele é conduzido por uma equipe que precisa se mover como um único organismo. E para promover essa harmonia, ter um bom líder que prepare a equipe toda é fundamental. Miguel Manassero, estudante de mestrado na Universidade de Hubei, mora na China há quase 8 anos e é um dos treinadores que transformam uma equipe em uma unidade coordenada. Ele explica por que a figura do dragão é tão sagrada para o povo chinês.
3: Os chineses, todos eles falam que dentro da cultura eles são descendentes do dragão. Então, quando a gente tem a dança do dragão, ela tem esse grau de valor, né, cultural para eles. Ele é realizado geralmente com mais pessoas e o dragão, ele é em formato, ele tem o corpo de serpente, né? O dragão, ele é diferente do dragão que a gente tem costume de falar no Ocidente. O dragão chinês, ele é uma mistura de 10. Ele é uma mistura do corpo de 10 animais, né? Então, ele tem escama de peixe, corpo de serpente, ele tem o chifre de veado, né? Ele tem a cara, né, do cavalo. Então, ele é uma mistura de vários animais que fez esse formato do dragão. Aí ele tem essa diferença do dragão que a gente está acostumado.

0: nos países ocidentais. Apesar de levar o mesmo nome, não são a mesma criatura.
1: A história de Miguel com a cultura chinesa começou cedo, quando, ainda criança, ele se interessou pelo Kung Fu. Mas foi o Instituto Confúcio da Unesp que facilitou o caminho para a mudança para o país oriental. Miguel se matriculou no instituto para aprender o idioma, ganhou uma bolsa de estudos na China e logo depois conquistou uma vaga na Universidade de Hubei. Hoje, ele cursa o mestrado em estudos de esportes tradicionais étnicos. A dança do dragão e do leão, aliás, são modalidades de competição esportiva oficiais da China.
0: Quando eu cheguei aqui, né, foi inicialmente só com essa bolsa de 6 meses, mas já no começo eu percebi que eu gostei bastante aqui do ambiente e que eu gostaria de continuar, principalmente na parte do Kung Fu e Dança do Leão e Dragão, né, que foram os principais focos da minha graduação e agora do meu mestrado. A minha trajetória foi não muito diferente do que a maior parte dos chineses aqui. Então, geralmente a nossa faculdade, dentro da parte de treinar ou ensinar a dança do leão e dragão, a gente sempre teve o costume de, debaixo do auxílio do meu orientador, todo mundo começa os seus treinos durante a graduação e depois da graduação acontece de alguns alunos, né, entrarem para o mestrado aqui na faculdade na Universidade de Hubei mesmo. E aí, geralmente, o que acontece é o pessoal que entra para o mestrado troca desse lugar de treinar e competir e entra, né, nessa parte de realmente ensinar e levar o pessoal mais novo. Então, a gente sempre tem essa coisa de os velhos levando os novos. Quando eu já tinha certeza que eu ia entrar para o mestrado, eu comecei já a me encarregar de ensinar, né, o pessoal mais novo que veio.
1: No ano passado, Miguel foi um dos responsáveis por liderar as equipes da Universidade de Hubei. Eles conquistaram o ouro na categoria feminina e bronze na masculina no Campeonato Nacional Chinês. Essa adaptação à cultura chinesa, que pareceu tão natural, tem uma explicação. O estudante e treinador da Dança do Dragão conta que o povo chinês é tão receptivo como o brasileiro.
0: No geral, a China ela é bem calorosa, assim, realmente eles são muito receptivos. Eu acho que o começo a gente acha muito diferente por estar esperando que seja muito diferente. Então, qualquer coisinha a gente realmente vai buscar, né, trazer essa diferença para ficar realmente muito grande. Mas conforme você vai vendo nos dias a dias, né, você percebe que não é tão diferente da nossa vida no Brasil. Eu acho que o que mais talvez faça parecer diferente é realmente assim, por ser uma língua totalmente diferente, você pode achar que a diferença é muito grande. Mas conforme você vai vendo no dia a dia, você percebe que, no geral, as pessoas elas são bem parecidas, né, com a gente no Brasil.
1: A dificuldade mesmo fica por conta do idioma, uma vez que a língua chinesa possui um vocabulário vasto.
0: O vocabulário chinês, assim, eles têm palavra para tudo, tudo, tudo. Então, todo dia você pode estar vendo uma palavra diferente e você vai morrer e não vai ter visto todas. O vocabulário do chinês é muito, muito extenso. E ele não é tão dedutível quanto as palavras no português. Então, assim, realmente é uma palavra para cada coisa e não é tão fácil de deduzir. Mas conforme você vai pegando o tempo, fica mais fácil de assimilar as informações. Então vai se tornando mais fácil de adquirir vocabulário novo e de absorver esse vocabulário mesmo.
1: Em 2026, a conexão da China com o Brasil se intensificou e o Miguel participou dessa aproximação. Ele retornou ao Brasil com uma comitiva de 15 integrantes da Universidade de Hubei para uma turnê histórica por cinco cidades paulistas, incluindo a sua cidade natal, São José do Rio Preto, no interior de São Paulo.
0: Poder levar todo o pessoal, inclusive o nosso professor, que é também o meu orientador do mestrado, e poder apresentar um pouco de tudo que eu aprendi, tudo que, né, eu venho realizando junto com o pessoal durante esse tempo, e poder voltar e fazer isso na porta de casa foi realmente algo muito, muito emocionante. Tive a oportunidade também de levar o pessoal, todo mundo, para ir almoçar em casa, então foi algo assim bem, bem divertido, né? Poder realmente não só levar um pouco daqui, da minha casa, da China, para o Brasil, mas também levar eles para realmente conhecer a minha casa no Brasil, e não só conhecer o Brasil como um todo, mas realmente ter um contato com o Brasil mais próximo de mim, né? Então.
1: Os estudos e a prática da dança vão continuar na vida do brasileiro que segue bem feliz na China. O objetivo é promover cada vez mais a integração entre duas culturas tão distantes, mas também com tantas semelhanças.
0: Independente, né, de conseguir continuar os estudos ou não, eu acho que o intuito principal é realmente utilizar de tudo que eu aprendi aqui e realmente dar continuidade a esse intercâmbio cultural, né? Porque independente, assim, não é só questão do Kung Fu ou da dança do Leão do Dragão. É uma questão de intercâmbio entre pessoas e entre culturas. Eu acho que o mais importante para mim seria isso. Então, dar continuidade nesse trabalho e realmente. Eu sempre tive para mim que conhecimento é uma coisa que a gente tem que passar adiante, não manter para si.
1: Se você quer saber mais sobre as bolsas de estudo do Instituto Confúcio e sobre como trilhar um caminho como o do Miguel, acesse o site institutoconfucio.com.br. Marisa Sei, da Rádio Nesp FM, para o podcast Conexão China.
2: Ficamos por aqui. Espero que você tenha gostado deste episódio. Até a próxima!
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4: 21 horas.
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5: 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Passam hoje por aqui Henrique Mota, Marcelo Monteiro, Ivan Melilo, João Paraíba, Marcelo Mariano e Marcos Romeira, Azimuth e muito mais. Iniciamos com Paulo Almeida, baterista paulista radicado na Suíça, e seu quinto álbum, Oferenda, onde faz uma homenagem às antigas divindades brasileiras. Suas composições estão fortemente enraizadas nas explorações rítmicas afro-brasileiras, com sensibilidade do jazz europeu. Vamos ouvir Starting Over.